0: 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As notícias do governo federal que movimentaram o país no dia de hoje.
1: Olá, boa noite.
2: Boa noite para você que nos acompanha em todo o país.
1: Sexta-feira, 19 de junho de 2026.
2: Vamos ao destaque do dia: redução do analfabetismo.
1: Pela primeira vez na história, a população com mais de 15 anos que não sabe ler e escrever é menor que 5%.
2: Metade do total de analfabetos é idosa, sendo que também pela primeira vez há menos mulheres que homens nessa condição. Gabriela Noronha.
3: Para fortalecer a educação de jovens e adultos e combater o analfabetismo no Brasil, em 2024 o MEC lançou um pacto nacional que aumenta as vagas nessa modalidade de ensino nos sistemas públicos.
1: E ainda, em Minas Gerais, presidente Lula anuncia investimentos em hospital de referência para o tratamento de câncer em Belo Horizonte.
2: E em novo hospital universitário de São João del Rei, para atendimento de média e alta complexidade, que vai beneficiar 54 municípios.
1: Você vai ouvir também: combate às apostas ilegais.
2: Decreto assinado pelo presidente Lula vai permitir bloqueio de bens das bets irregulares e destinação do dinheiro para o Fundo de Segurança Pública. Graziele Bezerra.
4: Segundo o Ministério da Justiça e Segurança Pública, ao todo, 25 milhões de brasileiros apostam nessas plataformas, sendo que um a cada quatro deles aposta todos os dias.
1: Hoje, na apresentação da Voz do Brasil, eu, Mariana Jungmann e Luciana.

0: Seixas.
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0: A taxa de analfabetismo no Brasil caiu para menos de 5%, a menor da série histórica.
1: O índice de pessoas que não sabem ler e escrever é maior entre os idosos com mais de 60 anos.
0: Políticas como o Pacto Nacional para a Educação de Jovens e Adultos vem ajudando a reduzir ainda mais essa taxa no Brasil.
2: Na mesa, cadernos e lápis. No coração, sonhos que resolveram sair da gaveta. Aos 61 anos, a cearense Maria do Socorro não perde uma aula no Centro de Educação de Jovens e Adultos no Distrito Federal. Ela teve que trabalhar desde muito cedo e não aprendeu a ler e a escrever, mas decidiu voltar à sala de aula por meio do EJA. E hoje divide o tempo entre as lições e as faxinas que faz para ganhar a vida. A cada nova palavra que ela aprende, é um mundo novo que se abre.
3: Toda pra que eu vejo, eu tô lendo. Vou no mercado e eu vejo o preço das coisas e eu fico lendo.
2: Assim como Maria do Socorro, milhares de brasileiros têm vencido a luta contra o analfabetismo. Segundo novos dados do IBGE, em 2025 o Brasil tinha 8.400.000 analfabetos com 15 anos ou mais, o que representa uma taxa de analfabetismo de 4,9%. O ministro da Educação, Leonardo Barchini, destacou que é o melhor resultado da série histórica.
4: Pela primeira vez na história, nós atingimos na população de mais de 15 anos menos de 5% de analfabetos no Brasil. E sabe que a Unesco fala disso? Sabe que os organismos internacionais falam disso? Falam que um país, quando atinge menos de 5% de adultos analfabetos, ele está encaminhado para a erradicação do analfabetismo.
2: Segundo o IBGE, a população com 60 anos ou mais representava mais da metade do total de analfabetos em 2025. E entre os idosos, pela primeira vez, a taxa de analfabetismo entre as mulheres foi menor que a dos homens, de acordo com William Kratochiwil, analista do IBGE. Sem considerar o grupo dos idosos, a taxa cai para menos de 3%.
5: Se tirarmos as pessoas de 60 anos ou mais do grupo de análise, essa taxa ela cai para 2,6%. Isso é reflexo de uma quase universalização da taxa de escolarização, da frequência à escola contínua de crianças de 6 a 14 anos, que em 2025 alcançou aí os 99,5%.
2: Para fortalecer a educação de jovens e adultos e combater o analfabetismo no Brasil, em 2024 o MEC lançou um pacto nacional que aumenta as vagas nessa modalidade de ensino nos sistemas públicos. A professora do EJA, Ana Isabel Lopes, ressalta que apesar das limitações, os alunos buscam a superação e o aprendizado.
6: A sede maior é essa: eu quero aprender a ler, escrever e eu quero fazer contas. E aí a gente, dentro desse universo, a gente vai apresentando um outro mundo, né? Outras discussões.
2: O Pacto Nacional pela Superação do Analfabetismo prevê mais de 3 milhões de novas matrículas no EJA. E o investimento total deve ser de 4 bilhões de reais até 2028. Reportagem Gabriela Noronha.
1: E o novo piso salarial dos professores da educação básica já está definido. Será de R$ 5.130,63.
0: Um reajuste de 5,4% em relação ao valor que estava em vigor, garantindo ganho real acima da inflação.
1: O decreto foi assinado pelo presidente Lula e publicado hoje no Diário Oficial.
0: Segundo a legislação vigente, a atualização anual do piso não pode ficar abaixo da inflação acumulada.
1: E os profissionais contratados por tempo determinado também estão entre os beneficiários do piso salarial nacional.
0: As inscrições para o Sisu Mais acabam hoje, mas os estudantes ainda têm algumas horas para aproveitar essa oportunidade.
1: O sistema aproveita notas de quem fez o último Enem, mas não foi selecionado no primeiro semestre para uma nova seleção de vagas remanescentes em universidades de todo o país.
0: E as notas de corte já foram divulgadas, o que ajuda a escolher cursos com mais chance de passar.
7: O Ministério da Educação divulgou as primeiras notas de corte parcial do SISU+, uma etapa complementar do Sistema de Seleção Unificada, SISU, que vai ofertar eventuais vagas disponíveis em instituições públicas de educação superior. A nota de corte pode ser consultada diretamente nas páginas do SISU Aluno e do SISU Vagas ou por meio da Central de Atendimento do MEC pelo telefone 0800-61-61-61. Ao todo, 34 instituições públicas de educação superior decidiram destinar vagas para o SISU+. Estão sendo ofertadas 9.436 vagas em 532 cursos. A nota de corte deve ser utilizada pelo candidato apenas como uma referência da situação em que se encontra para concorrer à vaga selecionada, não sendo uma garantia de seleção. E atenção, o estudante que obtiver no mínimo 650 pontos na média das 5 provas do Enem está apto a participar do PEDME Licenciaturas caso se inscreva para um curso presencial de licenciatura e seja selecionado. Quem entrar no programa vai ganhar bolsa mensal de R$1.050 desde o ingresso até a conclusão do curso. Para mais informações, acesse as redes sociais do Ministério da Educação ou portalgov.br/MEC. Reportagem Júlio César de Oliveira.
1: Melhorar a qualidade do atendimento dos futuros médicos e garantir a regulação dos cursos de medicina.
0: Esses são os objetivos de uma medida provisória assinada hoje pelo presidente Lula, que torna obrigatória a aprovação no ENAMED, o Exame Nacional de Avaliação da Formação Médica, para obter o diploma e o registro profissional.
1: A medida vale apenas para novos alunos que ingressarem nos cursos de medicina.
8: Estudantes de medicina deverão obrigatoriamente ser aprovados no ENAMED, o Exame Nacional de Avaliação da Formação Médica, para obter o diploma e exercer a profissão. O ENAMED também vai substituir a prova teórica do Revalida, exame aplicado a médicos formados no exterior que querem validar o diploma no Brasil. As mudanças estão previstas em uma medida provisória assinada pelo presidente Lula durante a inauguração do Hospital Universitário da Universidade Federal de São João del Rei, em Divinópolis, Minas Gerais. Em entrevista coletiva nesta sexta-feira, a secretária de Regulação e Supervisão da Educação Superior do MEC, Marta Abramo, afirmou que a nova política tem como objetivo melhorar a qualidade da formação médica e fortalecer a supervisão dos cursos.
9: Isso agora vem reforçado na própria medida provisória no texto e vai ter um reforço legal, né, de que um dos objetivos do ENAMED é exatamente auxiliar na avaliação, regulação e supervisão dos cursos de graduação de medicina. Isso está em perfeita consonância com o nosso Sistema Nacional de Avaliação. O resultado dos desempenhos podem constituir o referencial básico dos processos de regulação e supervisão da educação superior.
8: Com a medida, cada estudante deverá participar do ENAMED duas vezes, a primeira ao final do quarto ano do curso, para ajudar a identificar dificuldades e permitir que as instituições façam os ajustes necessários. E a segunda prova será no último ano da graduação. Nesta última etapa, a aprovação no exame será obrigatória para que o formado possa se inscrever no Conselho Regional de Medicina, o CRM, e exercer legalmente a profissão. A exigência não vale para quem já está cursando medicina, apenas para quem entrar após a publicação da medida provisória. Para o secretário de Gestão do Trabalho e da Educação na Saúde do Ministério da Saúde, Felipe Proenço, a mudança é uma reivindicação das entidades médicas e responde a uma preocupação da população.
10: Traz essa grande preocupação com a qualidade da formação médica, com quem está atendendo a pessoa, de como que a pessoa que está sendo atendida vai poder saber sobre a qualidade da formação desse profissional. Para isso, foi fundamental estar ouvindo a população, estar ouvindo um clamor da sociedade que acha importante que tenha uma prova que avalie a qualidade da formação médica, e é exatamente isso que a medida provisória está apresentando, ouvindo essa preocupação, esse clamor.
8: O ENAMED foi criado em 2025. Na primeira edição, 32% das escolas médicas do país tiveram a avaliação considerada insatisfatória. 33% dos estudantes concluintes não atingiram o nível mínimo de proficiência esperado. O exame será realizado duas vezes por ano pelo INEP, o Instituto Nacional de Estudos e Pesquisas Educacionais Anísio Teixeira, nos municípios que têm cursos de medicina. A edição de 2026 está com inscrições abertas até 29 de junho. As provas serão aplicadas no dia 13 de setembro. Reportagem Jéssica Gonçalves.
0: E o presidente Lula também anunciou hoje em Minas Gerais um pacote de investimentos em saúde com foco na ampliação do atendimento pelo SUS.
1: Foi inaugurado um novo hospital da Universidade Federal de São João del Rei, que vai beneficiar 1 milhão de pessoas em 54 cidades.
11: O Hospital da Universidade Federal de São João del Rei será referência em assistência à saúde, ensino e pesquisa. É o primeiro da região oeste de Minas Gerais totalmente destinado ao SUS. O hospital terá capacidade de atendimento de média e alta complexidade e vai beneficiar mais de 1 milhão de pessoas de 54 municípios. O presidente da Rede HU Brasil, que administra hospitais universitários federais, Arthur Chioro, detalhou como será a estrutura da nova unidade de saúde.
12: Esse hospital, que já está atuando, já tem paciente internado, vai ter 198 leitos. Desses 198 leitos, 55 serão de terapia intensiva. Nós teremos todas as principais especialidades clínicas, cirúrgicas, pediátricas.
11: O governo do Brasil vai investir 341 milhões de reais por ano no hospital universitário, além de 85 milhões de reais para a compra de equipamentos e mobiliários médico-hospitalares. Durante a inauguração, o presidente Lula falou sobre a importância de investimentos para a saúde e educação.
13: Nós estamos criando 40 e poucos hospitais universitários, e nós estamos fazendo mais investimento do que já foi feito em qualquer momento da história desse país na da saúde. Por uma simples razão, a Constituição brasileira diz que todos nós somos iguais perante a lei. Então o povo pobre tem que ter direito à mesma médica que o presidente da República tem.
11: Pela manhã, em Minas Gerais, Lula também anunciou investimentos para o Hospital Luxemburgo, em Belo Horizonte, referência no tratamento contra o câncer. A unidade, que pertence ao Instituto Mário Pena, passou a atender 100% pelo SUS e recebeu investimentos de 89 milhões e 300 mil reais, além de um acelerador linear para radioterapia e um equipamento de cirurgia robótica pelo Agora Tem Especialistas. O programa, que tem como principal objetivo reduzir fila de espera na saúde a partir de consultas, cirurgias e equipamentos, como ressaltou o ministro da Saúde, Alexandre Padilha.
14: E eu, para resumir o que é o Agora Tem Especialistas, ele é exatamente o que nós estamos vendo aqui. É a maior mobilização da história do SUS, tanto da rede pública quanto da rede privada do nosso país, para que a gente reduza o tempo que as pessoas esperam nas filas do SUS para fazer uma cirurgia, um exame, para começar o tratamento do câncer.
11: Em Divinópolis também foram entregues veículos para transporte de pacientes pelo novo PAC Saúde e pelo programa Caminhos da Saúde. Em Minas Gerais, já foram selecionados 314 veículos entre vans, micro-ônibus e ambulâncias, com investimentos superiores a 127 milhões de reais. De Divinópolis, em Minas Gerais, Luciana Colares de Holanda.
0: E o governo do Brasil também está investindo para promover o cuidado, fortalecer a assistência e reduzir riscos no Sistema Único de Saúde.
1: Para isso foi criada a Política Nacional de Qualidade e Segurança do Paciente, com o objetivo de dar mais qualidade no atendimento aos pacientes.
15: Segurança, qualidade e acolhimento no atendimento à saúde. Para reforçar esse cuidado no SUS, o governo do Brasil instituiu a Política Nacional de Qualidade e Segurança do Paciente. A medida busca prevenir falhas, aprimorar a comunicação entre as equipes e oferecer uma assistência cada vez mais segura e humanizada, explica Luísa Bezerra Frazão, coordenadora geral de atenção hospitalar do Ministério da Saúde.
16: A gente traz o paciente como centro do cuidado. Esse é o maior ganho, que a política ela faz menção, né, que o paciente, além dos direitos, ele tem deveres e ele deve ser olhado nas suas peculiaridades, na sua individualidade.
15: Entre as ações prioritárias estão a identificação correta do paciente, a prevenção de infecções, o uso seguro de medicamentos e a melhoria da comunicação entre as equipes de saúde. A política também incentiva o monitoramento de falhas para que os erros sejam compreendidos e não voltem a acontecer. A médica Cláudia Mello, do Núcleo Estadual de Gestão Estratégica de Segurança do Paciente do Rio de Janeiro, destaca a tecnologia no processo de cuidados.
17: Com a vinda da tecnologia, do avanço, da melhoria dos cuidados, essa reorganização teve que ser feita. É ampliar o engajamento do paciente no seu cuidado. Esse é o principal modelo que a gente quer desde sempre. O paciente entender que ele é o dono do seu cuidado, que ele tem que participar, se envolver na sua rotina de atendimento.
15: A implementação dessa política vai atender ações

0: participar, se envolver na sua rotina de atendimento.
1: A implementação dessa política vai atender ações estratégicas a diferentes contextos de atenção à saúde, incluindo a atenção primária, atenção hospitalar, os serviços de urgência e emergência e a atenção domiciliar. Reportagem Pablo Mundim.
2: Uma medida provisória assinada hoje pelo presidente Lula e será um passo a mais para a redução das filas por liberação de benefícios do INSS.
3: Ela reduz de 45 para 30 dias o prazo para a inclusão de processos administrativos e serviços no programa de gerenciamento de benefícios.
4: O governo federal reduziu de 45 para 30 dias o prazo para acelerar a análise de processos acumulados no INSS. Agora, os pedidos parados há pelo menos um mês entram direto no programa de gerenciamento de benefícios. O PGB prevê o pagamento de bônus para os servidores do INSS por análises extras que eles realizarem além da sua capacidade ordinária. A medida não gera custos adicionais para os cofres públicos. A presidente do INSS, Ana Cristina Silveira, explica as vantagens da nova regra.
5: Com a norma publicada pelo governo do Brasil, os processos que estiverem há mais de 30 dias aguardando análise poderão ser incluídos no PGB, programa que reforça nossa capacidade de atendimento. Estamos utilizando os recursos já previstos para tornar o atendimento mais ágil, reduzir o tempo de espera e garantir que os direitos da população sejam reconhecidos com mais eficiência.
4: Com a mudança, a expectativa do governo é beneficiar de imediato mais de 100 mil cidadãos que aguardam uma resposta da Previdência Social. A nova regra já está em vigor em todo o país. Reportagem Pedro Sardinha.
2: 25 milhões de brasileiros têm usado plataformas ilegais de apostas online, as chamadas bets, e um quarto deles jogam nelas todos os dias.
3: Para conter o avanço desse mercado irregular, foi assinado hoje pelo presidente Lula um decreto que garante o bloqueio de recursos financeiros dessas empresas.
2: E destina recursos a ações de prevenção e combate à criminalidade.
6: Um decreto assinado nesta sexta-feira pelo presidente Lula aumenta a rigidez contra o mercado de apostas ilegais, garantindo mais efetividade no bloqueio de bens e recursos de agentes que operam fora da lei. De acordo com o ministro da Fazenda, Dario Durigan, ao identificar apostas ilegais, a Secretaria de Prêmios e Apostas vai notificar as instituições financeiras para que bloqueiem em até 24 horas os valores existentes e interrompam novas transações.
7: A partir de agora, com o decreto do presidente regulamentando a lei antifacção, uma notificação, um auto, um novo documento que vai ser apurado pela SPA, vai ser enviado diretamente aos bancos e às instituições financeiras, consciência do Banco Central. A obrigação legal passa a valer e a instituição financeira tem que bloquear todas as contas que ela tiver identificado por onde passou recurso dessas bets ilegais.
6: Cumprido o devido processo, os recursos bloqueados serão destinados ao Fundo Nacional de Segurança Pública, contribuindo para o financiamento de ações de prevenção e combate à criminalidade. Segundo o Ministério da Justiça e Segurança Pública, as bets ilegais representam entre 41 e 51% das plataformas que operam na legalidade. Ao todo, 25 milhões de brasileiros apostam nessas plataformas, sendo que um a cada quatro deles aposta todos os dias. Por isso, o ministro da pasta, Wellington César Lima e Silva, considera importante a iniciativa de conter as ações criminosas em sites ilegais.
8: Não é trivial esse esforço que o governo federal faz, antes pelo contrário, ele é muito robusto e complementar de tantas outras iniciativas que estão sendo adotadas. Esse é um largo passo nesse combate às bets ilegais.
6: Desde outubro de 2024, o governo do Brasil vem desenvolvendo medidas para combater o jogo ilegal e o endividamento das famílias. Uma delas foi a exclusão dos beneficiários de programas sociais dessas plataformas. Além disso, o Ministério da Fazenda criou o botão de autoexclusão, em que o próprio cidadão pede voluntariamente para ser excluído de qualquer cadastro de casas de apostas. Quase 700 mil pessoas já utilizaram a ferramenta. Em outra frente, cerca de 50 mil sites ilegais já foram bloqueados pela Anatel. 780 perfis e 306 publicações que promoviam apostas irregulares, além de 190 aplicativos não autorizados, foram retirados do ar. Reportagem Graziele.

0: Bezerra.
1: Pequenos negócios já renegociaram mais de 15 bilhões de reais por meio do novo Desenrola Brasil, programa de renegociação de dívidas do governo federal.
2: Além das empresas, o programa também tem modalidades voltadas para pessoas físicas e produtores rurais.
1: Considerando todas elas, o novo Desenrola Brasil já contabiliza mais de 1 milhão de operações contratadas.
2: As renegociações de dívidas envolvem descontos de até 90%, juros reduzidos e a possibilidade de uso do FGTS para quitação de débitos de pessoas físicas.
1: O ministro do Empreendedorismo, da Microempresa e da Empresa de Pequeno Porte, Paulo Pereira, destaca os principais resultados alcançados em menos de 2 meses.
3: São mais de 1 milhão de dívidas que foram negociadas, mais de 18 bilhões de reais emprestados, o que fez com que 912 mil operações de pessoas físicas fossem resolvidas pelo Desenrola. Quando a gente olha para as pessoas jurídicas, os números também são incríveis, são mais de 120 mil operações, 15 bilhões de reais emprestados para que as empresas saiam da dívida cara, dos juros altos, da negativação e possam limpar os seus nomes, investir e contratar mais.
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2: Após 15 anos da primeira Conferência Nacional de Arquivos, o Brasil volta a discutir o papel estratégico da preservação documental.
1: A conferência já realizou encontros em quase todos os estados e discute as propostas para uma nova política para o setor.
5: Os debates envolvem temas como preservação digital, acesso à informação, proteção de dados e os desafios das novas tecnologias para a memória pública. Os debates também abordam capítulos importantes da história brasileira, como acesso a documentos sobre a escravização da população negra, a preservação dos arquivos da ditadura militar e ações voltadas à memória e à reparação histórica. Temas que reforçam o papel dos arquivos na garantia do direito à verdade e à construção da cidadania, disse a ministra da Gestão e da Inovação em Serviços Públicos, Esther Dweck.
6: Arquivos são estruturas fundamentais para garantir direitos no presente e construir perspectivas de futuro. São infraestruturas estratégicas de informação, indispensáveis ao funcionamento do Estado, voltado para a sua sociedade e especialmente ao fortalecimento da democracia.
5: O debate percorreu 24 estados e mobilizou mais de 2.500 participantes de todo o país. Agora, 500 delegados e convidados vão construir propostas para orientar as políticas públicas do setor. Reportagem Pablo Mundinho.
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1: Fique agora com as notícias do Poder Judiciário e do Congresso Nacional. Boa noite, bom fim de semana.
2: A gente volta na segunda. Boa noite.
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9: STF vai julgar a validade do sistema de cotas em processo seletivo interno da universidade.
10: STJ decide que pagamento de dívida que motivou a ação de despejo não impede rescisão de contrato de aluguel por atrasos durante o processo.
9: Eleições 2026. 7 estados já solicitaram apoio das Forças Armadas para a atuação no primeiro turno.
10: Boa noite, eu sou Marcela Luiza.
9: Eu sou Walter Lima.
10: O Supremo Tribunal Federal vai decidir se é constitucional a aplicação do sistema de cotas em processo seletivo interno de universidade quando os candidatos já se submeteram à ação afirmativa para ingressar na instituição.
9: A tese a ser definida pelo STF deverá ser aplicada aos casos semelhantes em todo o país. Marcelo Della Líbera.
11: Ao se manifestar pela repercussão geral do tema, o presidente do Supremo Tribunal Federal, ministro Edson Fachin, ressaltou que em diversos precedentes, a corte decidiu que a política de cotas é um instrumento legítimo de concretização da igualdade material. O caso em exame, contudo, apresenta contornos ampliados sobre o tema, pois consiste em definir se a extensão da ação afirmativa aos processos seletivos internos destinados à progressão acadêmica é indispensável à preservação do princípio da igualdade rádio material.
10: Diante de ação de despejo por falta de pagamento, inquilino pode quitar dívida e assim manter o contrato.
9: Mas para o STJ, se houver atrasos reiterados ao longo do processo, pode haver a rescisão. A ministra Nancy Andrighi foi a relatora. Fátima Uchoa.
0: Uma ação de despejo foi julgada improcedente pelo fato de os débitos terem sido quitados antes da citação. Já o Tribunal de Justiça do Distrito Federal reconheceu que o inquilino manteve inadimplência reiterada, pagando com atraso os aluguéis vencidos ao longo do processo. No STJ, a terceira turma manteve esse acórdão, considerando que a possibilidade de quitar a dívida e impedir o despejo é uma chance que a lei dá ao inquilino de boa fé e não deve servir como meio para proteger a inadimplência contínua.
10: Sete estados já solicitaram apoio das Forças Armadas para atuação no primeiro turno das eleições.
9: O anúncio foi feito por Murilo Salmito, secretário-geral da presidência do TSE. Fábio Ruas.
12: Os pedidos ainda precisam ser aprovados pelo plenário do TSE para então serem encaminhados à presidência da República. Desde 1994, as Forças Armadas transportam urnas e equipamentos para as eleições, além de ajudar no deslocamento de servidores da Justiça Eleitoral. O objetivo é garantir o voto de quem mora em locais de difícil acesso.
10: A segunda etapa da itinerância Cidadania Aqui com Você começa amanhã na comunidade indígena Espírito Santo, em Oiapoque, no Amapá.
9: A iniciativa é do Conselho Superior da Justiça do Trabalho, Rafael Silva.
13: Depois de passar dois dias na aldeia Manga, a itinerância Cidadania Aqui com Você foi para a aldeia Espírito Santo para oferecer os serviços ao longo do fim de semana. As equipes que ficarão no local esses dias montaram hoje mesmo a estrutura, porque amanhã, logo cedo, o mutirão começa o atendimento aos indígenas. Eles vão ter acesso de graça desde a emissão de documentos, concessão de benefícios sociais, soluções de questões trabalhistas, até capacitações e atendimento de saúde. Os atendimentos vão das 8 da manhã às 6 da tarde.
10: 6 pessoas são condenadas por desvio de mais de R$800 mil de verbas do SUS.
9: A ação foi movida pelo MPF, Vanessa Pereira.
14: Segundo a sentença, os réus faziam parte de um esquema criminoso de desvio de recursos públicos do SUS no município de Barra do Piraí, no Rio de Janeiro. Investigações mostraram que o grupo realizava transferências irregulares de verba do Fundo Municipal de Saúde para contas bancárias de terceiros e empresas, sem a realização de um processo formal de ordenação de despesas ou justificativa administrativa. Os 6 envolvidos foram condenados por peculato e crimes de responsabilidade, com penas que variam entre 6 e 19 anos de prisão, além de multas individuais, ressarcimento dos valores desviados e perda do cargo público. Ainda cabe recurso da decisão.
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10: Uma boa noite.
9: Bom fim de semana e até segunda-feira. We'll

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1: Eu sou Ricardo Nakaoka e estes são os destaques de hoje do Jornal do Senado, que começa agora. Sancionado o piso salarial

0: básica terão um novo piso salarial a partir desse ano. O governo sancionou o reajuste para R$ 5.130, um aumento de 5,4%. A nova lei também cria uma regra permanente para a correção anual dos valores, com base na inflação e no crescimento das receitas do Fundeb. Relatora da proposta, a senadora professora Dorinha Seabra, afirma que a medida traz mais previsibilidade para gestores e professores e reforça a valorização de uma carreira essencial para a qualidade da educação no país.
1: O piso do professor, ele é a primeira estrutura de valorização e de organização da carreira. A partir do piso que as carreiras podem e devem se organizar. Não tem educação pública de qualidade se nós não tivermos professores e professores bem valorizados e respeitados.
0: E muitas vezes, estudantes com altas habilidades ou superdotação enfrentam dificuldades para ter suas necessidades educacionais reconhecidas e atendidas. Para garantir mais inclusão e desenvolvimento desses talentos, foi sancionada a Política Nacional voltada a esse público. Os detalhes com a repórter Patrícia Oliveira.
2: A Política Nacional para Estudantes com Altas Habilidades ou Superdotação apoia a identificação precoce e o desenvolvimento dos alunos no sistema educacional brasileiro. A lei cria também um cadastro nacional desses estudantes e prevê estratégias como o enriquecimento curricular, aceleração parcial em áreas específicas do conhecimento e aceleração integral da trajetória escolar, de acordo com as necessidades de cada aluno. O texto relatado pela senadora professora Dorinha Seabra, do União do Tocantins, também prevê a formação especializada de profissionais da educação para receber esses estudantes.
3: Essa é uma forma de garantir e respeitar as diferenças para que elas não se tornem barreiras para que essas crianças e jovens permaneçam nas nossas escolas.
2: A nova lei autoriza ainda a criação de centros de referência especializados para apoiar estudantes, famílias e professores.
0: Identificar o transtorno do espectro autista nos primeiros anos de vida pode fazer diferença no desenvolvimento e na qualidade de vida das crianças. Para ampliar o acesso ao diagnóstico precoce, avançou no Senado um projeto que obriga o SUS a oferecer exames específicos. A proposta obriga o SUS a oferecer, de forma integral e prioritária, exames especializados para identificar o transtorno do espectro autista. Entre eles estão BERA, exame que avalia como os estímulos sonoros são transmitidos pelo nervo auditivo até o tronco cerebral, a ressonância magnética e o eletroencefalograma, além de avaliações clínicas multiprofissionais. A proposta busca reduzir as barreiras de acesso ao diagnóstico, garantir intervenções mais cedo e fortalecer a inclusão e o desenvolvimento de crianças, adolescentes e demais pessoas com TEA. A senadora Damaris Alves, do Republicanos do Distrito Federal, leu o relatório favorável do senador Flávio Arnes, do PSB do Paraná, destacando as vantagens para a população. O projeto foi apresentado por Flávio Bolsonaro, do PL do Rio de Janeiro, e agora segue para a votação final na Comissão de Assuntos Sociais.
4: A relação entre diagnóstico precoce e proteção do paciente é evidente, pois a identificação rápida funciona como defesa contra negligências e formas de violência institucional.
0: E seguiu para o plenário do Senado com pedido de urgência para a votação o projeto que regulamenta a profissão de cuidador de pessoa com deficiência. A proposta recebeu o aval da Comissão de Assuntos Sociais. Repórter Marcela Diniz.
5: De acordo com o projeto aprovado na Comissão de Assuntos Sociais, o cuidado profissional de pessoa com deficiência deve ser feito por maior de 18 anos, sem antecedentes criminais e com assistência integral, o que inclui atenção à saúde, alimentação, higiene pessoal, recreação, ao lazer e à cultura. A violação de direito ou garantia configura hipótese de demissão por justa causa. Para a relatora da proposta, senadora Damaris Alves, do Republicanos do Distrito Federal, a atual falta de regras mínimas para o desenvolvimento da atividade, além de expor as pessoas com deficiência a riscos concretos de negligência, abuso ou violação de direitos, contribui para a invisibilidade e, consequente, desvalorização dos cuidadores.
6: É fundamental para a inclusão desses profissionais e dos serviços que eles prestam na estruturação dos serviços de saúde, cuja relevância se acha em evidente expansão e que deve absorver parcela cada vez mais expressiva da população economicamente ativa nos próximos anos.
5: O projeto que regulamenta a profissão de cuidador de pessoa com deficiência é de iniciativa da deputada Laura Carneiro, do PSD do Rio de Janeiro, e se

0: seguiu com pedido de urgência para votação no plenário.
1: O Senado deve iniciar a análise de um projeto que garante o pagamento de seguro-desemprego na entressafra do açaí para trabalhadores portuários avulsos que tenham como profissão principal a movimentação de cargas desse fruto em portos da Amazônia Legal. O benefício de um salário mínimo será devido por 3 meses no período entre o fim de uma colheita e o início da próxima. Os detalhes com o repórter Alexandre Campos.
2: Pelo projeto, o benefício será pago apenas para quem comprovar o exercício da atividade e for registrado no órgão gestor de mão de obra, uma espécie de associação dos portuários avulsos. Não terá direito quem já receber seguro-desemprego referente a outra atividade, pescador artesanal inclusive, ou benefício previdenciário ou de prestação continuada, exceto pensão por morte e auxílio acidente. Autor da proposta, o senador Randolph Rodrigues, do PT do Amapá, citou a importância da cadeia do açaí nos estados da Amazônia Legal, inclusive na geração de renda.
3: O açaí é um dos principais produtos da Amazônia, é um dos principais produtos do Amapá. O Amapá, em especial, é o principal exportador, um dos principais exportadores de açaí do país, e é onde tem, já por estudos da Embrapa, o açaí com melhor qualidade, maior diversidade de cultura. Como temos safras entre safras de açaí, é essa a necessidade desse projeto que apresentamos.
2: O projeto ainda prevê o cruzamento de informações de bancos de dados de órgãos públicos federais para verificação dos requisitos de concessão e manutenção do benefício. O pagamento será cancelado se identificada fraude ou recebimento de renda que impeça sua acumulação.
1: E com a alta do preço dos combustíveis, agravada pelos conflitos no Oriente Médio, o governo federal liberou uma nova ajuda ao setor aéreo. Uma medida provisória que agora será analisada pelo Congresso Nacional garante até 8 bilhões de reais em empréstimos para as companhias aéreas nacionais, com recursos do Fundo Nacional de Aviação Civil. A expectativa é reduzir o impacto dos custos operacionais e preservar a oferta de voos. O financiamento terá juros de 4% ao ano e prazo de pagamento de até 5 anos. A medida ainda precisa ser analisada pelo Congresso Nacional no prazo de 120 dias. Se for aprovada, o texto será convertido em lei.
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1: Com edição de Paula Groba e trabalhos técnicos de João Lira, o Jornal do Senado fica por aqui. Acompanhe agora as notícias do Tribunal de Contas da União e da Câmara dos Deputados. Boa noite e um bom fim de semana.
5: Minuto do TCU.
6: O Tribunal de Contas da União avaliou as ações do governo para combater golpes digitais que utilizam a identidade de órgãos públicos. São fraudes em que criminosos se passam por instituições públicas para enganar cidadãos por e-mail, aplicativos de mensagens e outros canais digitais. A auditoria apontou falta de coordenação entre as organizações responsáveis pela prevenção e resposta aos crimes. Para o TCU, não existe uma estratégia integrada para enfrentar o problema e proteger a população. Isso dificulta a identificação de riscos e pode aumentar a exposição da população a golpes. O tribunal fez recomendações para melhorar a articulação e ampliar as ações de prevenção e conscientização. Saiba mais em tcu.gov.br.
5: 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Jornal Câmara dos Deputados.
7: Câmara cria política para pessoas com transtorno do neurodesenvolvimento.
8: Plenário dispensa licitação para SUS comprar medicamentos da Hemobras.
7: Deputados aprovam a regulamentação da profissão do psicopedagogo.
8: Boa noite. Os deputados aprovaram um projeto de lei que regulamenta o exercício profissional da psicopedagogia. A repórter Luciana Vieira tem os detalhes da proposta.
0: Uma proposta aprovada pela Comissão de Constituição e Justiça da Câmara regulamenta o exercício profissional da atividade de psicopedagogia em todo o território nacional. De acordo com a proposta, poderão exercer a atividade os titulares de diploma de graduação em psicopedagogia ou aqueles formados em pedagogia, psicologia, fonoaudiologia e licenciaturas que concluírem especialização na área com carga mínima de 600 horas ou 80% da carga prevista no prazo de até 60 meses após a publicação da lei. Também ficam autorizados profissionais com qualquer graduação que tenham concluído especialização em psicopedagogia de no mínimo 360 horas antes da publicação da norma, além de pessoas que comprovarem atuação na área por pelo menos um ano, desde que obtenham graduação ou especialização em até 5 anos. Diplomas estrangeiros revalidados também serão aceitos. O texto assegura ainda que profissionais que já ocupam cargos ou funções de psicopedagogo em instituições públicas ou privadas poderão continuar exercendo suas atividades. Tanto os cursos de graduação em psicopedagogia quanto as especializações com carga mínima de 600 horas devem contar com estágio prático supervisionado como requisito para o exercício profissional. A regra, porém, não valerá para estudantes que já estiverem matriculados antes da entrada em vigor da lei. O texto aprovado detalha as funções do psicopedagogo em diferentes contextos. Em instituições educacionais, o profissional poderá atuar no enfrentamento de problemas de aprendizagem, colaborar com a formulação de políticas e orientações pedagógicas, apoiar processos de inclusão de estudantes com deficiência ou dificuldades de aprendizagem e desenvolver ações preventivas. Em ambientes clínicos, consultórios e hospitais, caberá ao psicopedagogo realizar diagnóstico de dificuldades de aprendizagem, intervir e acompanhar indivíduos com essas dificuldades, aplicar métodos e instrumentos específicos, prestar consultoria, elaborar relatórios e orientar cursos e serviços na área. O texto também prevê o encaminhamento a outros profissionais quando necessário. A proposta estabelece ainda que o psicopedagogo deve manter sigilo sobre informações obtidas no exercício da atividade. O compartilhamento de dados só poderá ocorrer com outros profissionais envolvidos no atendimento e igualmente submetidos ao sigilo. O descumprimento dessa regra poderá resultar em sanções civis e penais. Durante a votação, o deputado Patrus Ananias, do PT de Minas Gerais, disse que a psicopedagogia é o encontro da educação com a psicologia.
9: Então, de uma forma amorosa, de uma forma pedagógica, as nossas professoras, os nossos professores, devidamente capacitados na formação da psicopedagogia, podem trabalhar essas duas dimensões. Da educação, do aprendizado, da abertura do conhecimento para novos horizontes e novas possibilidades, mas também do autoconhecimento da criança, do jovem voltando para si mesmo, para se melhor conhecer e assim melhor conhecendo, tenham mais consciência para alargar e aprofundar os seus conhecimentos.
0: O projeto que regulamenta o exercício profissional da atividade de psicopedagogia já pode seguir para a análise do Senado, a menos que haja recurso para votação antes pelo plenário da Câmara. Da Rádio Câmara de Brasília, com informações de Paula Bittar, Luciana Vieira.
10: Agricultura.
11: De Melo, do Republicanos do Espírito Santo, defende a renegociação das dívidas dos produtores rurais. Na avaliação do deputado, a proposta busca garantir condições para a continuidade da produção agropecuária e o abastecimento de alimentos no país.
8: Evair Vieira de Melo também questiona a política de gastos do governo e afirma que despesas com viagens e diárias impactam muito as contas públicas. Para ele, o executivo deveria priorizar o controle de gastos em vez de atribuir ao Congresso a responsabilidade pelos desafios fiscais.
10: Meio ambiente.
11: Nilton Tato, do PT de São Paulo, registra a campanha Junho Verde como um importante debate para a conscientização ambiental. Para ele, a redução do desmatamento e a transição para fontes de energia mais limpas são importantes para enfrentar os desafios ambientais da atualidade.
8: Nilton Tato também ressalta o papel do Brasil nas discussões internacionais sobre desenvolvimento sustentável. De acordo com o parlamentar, o Congresso deve priorizar pautas que conciliem a redução do efeito estufa e a melhoria da qualidade de vida da população.
5: Desenvolvimento regional.
11: Hildo Rocha, do MDB do Maranhão, questiona a seleção de moradias financiadas pelo Fundo de Desenvolvimento Social e pelo Minha Casa Minha Vida Rural. Segundo o parlamentar, falta transparência na distribuição das unidades.

0: doação de moradias financiadas pelo Fundo de Desenvolvimento Social e pelo Minha Casa Minha Vida Rural. Segundo o parlamentar, falta transparência na distribuição das unidades habitacionais.
1: Hildo Rocha pretende convocar o ministério responsável pelo PAC para prestar esclarecimentos na Câmara. Ele também levanta dúvidas sobre a distribuição dos recursos, os critérios adotados e a viabilidade financeira dos empreendimentos selecionados.
2: Homenagem.
0: Aprovou o projeto que cria o título de Cidade Amiga do Idoso. O repórter Marcelo Lacher traz mais informações sobre a proposta.
3: O plenário da Câmara aprovou o projeto já analisado pelo Senado que cria o título de Cidade Amiga do Idoso para os municípios que adotarem iniciativas para garantir um tratamento digno às pessoas idosas. Para concorrer ao título, a cidade deverá demonstrar que tem programas ou políticas públicas que estimulem a inclusão social, cultural e política dessa população. Essas políticas deverão beneficiar idosos em áreas como transporte, moradia, participação social, emprego, comunicação e informação. O título Cidade Amiga do Idoso será conferido por um conselho composto por representantes dos governos federal, estaduais, distrital e municipais, bem como das entidades representativas da população idosa. O título terá validade de 3 anos. Depois disso, as políticas adotadas e os compromissos assumidos serão reavaliados. O autor da proposta, deputado Pompeu de Matos, do PDT do Rio Grande do Sul, disse que o título estimula os municípios a adotarem políticas para acolher e dar mais qualidade de vida a essa população.
4: Ele busca proteger, reconhecer, apoiar, acolher os nossos idosos, que são, na verdade, os trabalhadores de ontem, que carregaram cada cidade do meu Rio Grande nos braços, carregaram cada estado desse país e hoje são aposentados, mal remunerados, são idosos desrespeitados, desvalorizados, mal acolhido.
3: O projeto que cria o título Cidade Amiga do Idoso para os municípios que adotarem políticas em favor da população idosa seguiu para a sanção presidencial e já pode virar lei. Da Rádio Câmara de Brasília, com informações de Antônio Vital, Marcelo Lacher.
2: Transportes.
1: Eduardo Bismarck, do PV, comemora a decisão da Agência Reguladora do Estado do Ceará de autorizar novas empresas a operar linhas de ônibus nas macro-regiões do Litoral Leste e do Vale do Jaguaribe. Ele avalia que a mudança deve melhorar a segurança e a regularidade das viagens.
0: Eduardo Bismarck relata que moradores das duas macro-regiões enfrentavam panes frequentes e longas esperas durante deslocamentos de ônibus. Ele cita Beberibe, Aracati, Limoeiro do Norte, Icapuí, entre outros municípios atendidos pela nova etapa da operação.
1: Cobalcini, do MDB, cobra da NTT a revisão do projeto de concessão de rodovias federais em Santa Catarina. O deputado considera insuficiente a previsão de cerca de 80 quilômetros de duplicação nos 2 lotes previstos com contratos de 30 anos.
0: Cobalcini afirma que Santa Catarina depende dessas estradas para o escoamento de produtos da região oeste do estado até os portos. Ele defende a duplicação de trechos estratégicos das BRs 282 e 470, além de melhorias na BR-153 para atender a região do Alto Uruguai.
2: Saúde.
1: A Câmara aprovou proposta que permite que o SUS adquira sem licitação medicamentos feitos pela Hemobras. O repórter Antônio Vital acompanhou a votação.
5: A Câmara dos Deputados aprovou o projeto que permite a contratação direta, sem licitação, para compra de medicamentos hemoderivados ou produzidos por biotecnologia para pacientes do Sistema Único de Saúde. O projeto, apresentado pelo deputado Jorge Sola, do PT da Bahia, não exige licitação quando os medicamentos forem produzidos por instituição pública que seja o único fornecedor desse tipo de produto no país. No Brasil, a única empresa pública do setor é a Hemobras, como é conhecida a empresa brasileira de hemoderivados e biotecnologia, vinculada ao Ministério da Saúde. A empresa processa o plasma doado nos hemocentros para fabricar medicamentos para o Sistema Único de Saúde. Ela produz hemoderivados, que são medicamentos feitos a partir do plasma do sangue humano e usados no tratamento de doenças como hemofilia. Produz ainda medicamentos biotecnológicos, obtidos por meio de engenharia genética, como o chamado fator 8, usado em pacientes com hemofilia A. Medicamentos produzidos por biotecnologia também são usados no tratamento de alguns tipos de câncer e doenças autoimunes. O projeto recebeu parecer favorável do relator, deputado Clodoaldo Magalhães, do PV de Pernambuco, mas foi criticado em plenário por deputados do Novo e do Missão. Para o deputado Gilson Marques, do Novo de Santa Catarina, dispensar licitação para produtos de biotecnologia feitos pela Hemobras prejudica a concorrência e pode encarecer os custos.
6: Com relação aos hemoderivados, de fato, a Hemobras já produz quase

0: 100% dos medicamentos desse estilo. No entanto, os produtos biotecnológicos é uma ampla gama que vai poder ter quase que um monopólio da Hemobras, e obviamente isso é negativo. Não faz sentido ter esse monopólio forçado com dispensa de citação de uma única empresa. Vai quebrar todo o mercado que trata e que produz esse tipo de serviço. É inacreditável.
1: O autor da proposta, Jorge Sola, defendeu a preferência para a Hemobras e a produção nacional de medicamentos usados no tratamento de diversas doenças.
2: Existem duas tecnologias que a Hemobras utiliza. Um é o fracionamento do plasma. Para o fator 8, que é usado em pacientes hemofílicos, o fracionamento do plasma, presidente, não é suficiente. Por isso foi criada uma segunda planta de biotecnologia, de engenharia genética. O que não pode acontecer é obrigar um processo licitatório onde qualquer empresa de outro país pode querer concorrer quando nós investimos muito para ter capacidade de produção nacional.
1: O projeto, que permite a contratação direta sem licitação para compra de medicamentos hemoderivados ou produzidos por biotecnologia por instituições públicas, agora será analisado no Senado. Da Rádio Câmara de Brasília, com informações de Daniele Lessa, Antônio Vital.
3: Segurança Pública.
4: Dixon, do PL, critica a situação da segurança pública no Rio Grande do Norte e cobra ações do governo estadual. Ela ressalta que o aumento dos casos de violência e a atuação de facções criminosas tem gerado um clima permanente de medo e insegurança para a população.
5: Carla Dixon também registra o atentado contra o vereador Cabo Davidson, em Mossoró, durante uma transmissão ao vivo. A deputada lembra que o ataque deixou o vereador ferido e provocou a morte de seu assessor, num episódio que, segundo ela, deixa evidente o avanço da criminalidade no estado.
4: Lincoln Portela, do PL de Minas Gerais, critica a forma como o governo federal apresentou a possibilidade de usar agências dos Correios para a devolução de celulares roubados. Para ele, a justificativa sobre eventual receio de atendimento em delegacias desvaloriza o trabalho da Polícia Civil.
5: Lincoln Portela defende a atuação de delegados e profissionais da segurança pública na investigação e recuperação de bens roubados. O parlamentar afirma que o executivo deve fortalecer as forças policiais, preservando a confiança da população nos órgãos de segurança.
4: Capitão Alden, do PL da Bahia, defende a derrubada do veto ao projeto que estabelece em 35 anos a idade máxima para ingresso nos quadros gerais das polícias militares e dos corpos de bombeiros militares. Ele explica que a proposta cria uma regra nacional para o acesso aos concursos das corporações.
5: Capitão Alden argumenta que candidatos com mais de 30 anos possuem condições físicas e técnicas para exercer as funções militares. Para o deputado, a medida evita restrições consideradas injustas e amplia as oportunidades para milhares de concurseiros em todo o país.
3: Justiça.
4: Erika Cocai, do PT do Distrito Federal, defende a apuração rigorosa das denúncias relacionadas ao Banco Master. Na visão da deputada, os fatos divulgados precisam ser esclarecidos para garantir punição exemplar.
5: Erika Cocai sustenta que as investigações devem alcançar todas as pessoas envolvidas no caso, independentemente da posição política. A parlamentar também exalta ações do governo federal de combate à corrupção e de fortalecimento dos instrumentos de fiscalização e controle.
4: Adriana Ventura, do Novo de São Paulo, cobra investigação sobre denúncias de corrupção veiculadas pela imprensa que envolvem membros do Congresso Nacional. Na avaliação da deputada, falta coragem a muitos parlamentares na hora de fiscalizar seus pares.
5: Adriana Ventura também defende o avanço da proposta que acaba com o foro privilegiado para autoridades. De acordo com a legisladora, a medida contribui para fortalecer a igualdade perante a lei e aumentar a confiança da população nas instituições públicas.
4: Maurício Marcon, do PL do Rio Grande do Sul, critica decisões e investigações em tramitação no Supremo Tribunal Federal sobre membros de oposição ao governo federal. O parlamentar acredita que há tratamento desigual em casos analisados pela corte.
5: Maurício Marcon também cobra o aprofundamento das investigações relacionadas ao Banco Master. Segundo o deputado, é necessário esclarecer vínculos entre políticos, autoridades e pessoas citadas nas investigações para garantir transparência e responsabilização dos envolvidos.
3: Votação.
4: O plenário da Câmara ampliou direitos para as pessoas com transtorno do neurodesenvolvimento. Os detalhes com a repórter Cibele Comanete.
6: A Câmara dos Deputados aprovou o projeto que cria uma política nacional voltada para as pessoas diagnosticadas com transtornos do neurodesenvolvimento, com medidas nas áreas de saúde, educação e inclusão social. Os chamados transtornos do neurodesenvolvimento incluem, entre outros, o transtorno do déficit de atenção com hiperatividade, o TDAH, o transtorno do espectro autista, o TEA, e a dislexia. A proposta admite a equiparação dessas pessoas à condição de pessoa com deficiência, desde que haja avaliação biopsicossocial feita por equipe multiprofissional. Essa análise vai considerar se as limitações, junto com as barreiras do ambiente, dificultam a participação plena desses indivíduos na sociedade. O projeto inicial, apresentado pelos deputados Alex Manente, do Cidadania de São Paulo, Anne Ortiz, do PP do Rio Grande do Sul, e Amon Mandel, do Republicanos do Amazonas, se concentrava em ações para pessoas com TDAH, o que foi ampliado pela relatora, deputada Andréia Siqueira, do PSB do Pará. Segundo ela, a proposta organiza políticas públicas já existentes, criando uma base legal mais clara para o atendimento dessas pessoas. O deputado Alex Manente, um dos autores, disse que a proposta amplia direitos.
7: Nós aprovamos aqui uma medida que visa garantir os direitos das pessoas que têm o transtorno, que é o TDAH, cada vez crescente no Brasil. E nós, com essa matéria, conseguiremos dar vazão, primeiro, à avaliação e o diagnóstico biopsicossocial, que é isso, uma avaliação multiprofissional para garantir os direitos das pessoas que têm esse transtorno.
6: Além da possibilidade de equiparação com pessoas com deficiência, o projeto prevê diagnóstico precoce e acompanhamento contínuo, com atuação integrada dos sistemas de saúde e de educação, acesso a terapias e fornecimento gratuito de medicamentos pelo SUS. Na área educacional, a proposta permite que estudantes com transtornos de aprendizagem, como o TDAH e a dislexia, tenham tempo adicional para fazer as provas. O projeto que amplia os direitos de pessoas com transtornos do neurodesenvolvimento seguiu para análise no Senado. Da Rádio Câmara de Brasília, com informações de Antônio Vital e Daniele Lessa, Cibele Comanete.
5: Flávio Nogueira, do PT do Piauí, registra a implantação do programa Neuroame pela Prefeitura de Piripiri. O deputado explica que a iniciativa oferece acolhimento, exames e acompanhamentos a crianças que precisam de avaliação especializada para identificar dificuldades no desenvolvimento.
4: Flávio Nogueira informa que o programa atende crianças de primeira e segunda infâncias matriculadas na rede municipal ou acompanhadas pelos serviços públicos de saúde. Ele pontua que a ação contribui para evitar o isolamento, ampliar o acesso a especialistas e enfrentar o preconceito.
5: Termina agora o Jornal Câmara dos Deputados, produzido pela Rádio Câmara, com trabalhos técnicos de Wellington Teles e apresentação de Val Monteiro e Márcia Aquilissardi. Uma boa noite para você.
4: A Voz do Brasil está de volta na segunda. Bom final de semana. Boa noite.
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0: Vamos.
1: Obrigado!
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4: 10:42.

0: 11:43.
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1: 00:43.

0: fraquinha ali.
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2: Meia-noite e 59.
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1: Uma e nove.

0: 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Denis DJ é o nome dele.
1: 1:24.
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2: Fala, Thierry.
0: Você conhece alguma Vera aí?
2: Tô ligado, não.
0: Se liga então.
2: Manda aí.

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1: 1:44.
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0: 4:03, estamos chegando, bom dia. 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

0: bom dia, bom dia, bom dia. Bom dia, bom dia, gente. Amiga, bom dia, compadre. Bom dia, comadre. Bom dia, meus guerreiros. Bom dia, minhas guerreiras. Bom dia, meu povo lindo e abençoado. Estamos chegando, hein? 4:15 na Clube Sabadão. Amanhã de Sabadão, dia 20, hein? 20 de junho de 2026. Tudo bem? Tudo tranquilo? Tudo normal por aí? E o Inhame, como é que tá? Tá bom? Tem chuto? Ei, coisa boa, vamos juntos a partir de agora até às 8 da manhã, hein?
1: Daí, meu.

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5: Oi, bom dia, bom dia, bom dia. Bom dia com alegria, bom dia com gratidão, bom dia com muito amor, bom dia com muita fé. Bom dia com muita alegria, hein? Muita coragem. Tudo bem, pessoal? Tudo tranquilo, tudo normal por aí? E o inhame, tá bom, Teixuto? Vamos juntos a partir de agora até às 8 da manhã, hein? Com muito prazer, com muita alegria, como sempre, muita gratidão. Eu, Adilson Batista, de Faça Companhia, a partir de agora, hein? 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Empresas do Grupo Faustino de Comunicação. Pra você do Central, de Minas, alô Central, bom dia. Alô São João de Manteirinha, alô Itabirinha, alô Vargem Grande, alô Limeira, alô Divindas Laranjeira, bom dia. Bom dia, meu povo da Barra do Ariranha, meu povo de Nova Belém, Ataleia, Cuparaque, Galileia, São Félix de Minas, oi Mendes Pimentel, bom dia. Bom dia, meu povo aí de Ecoporanga, Ponto Belo,

0: Cuparac, Galileia, São Félix de Minas. Oi, Mendes Pimentel, bom dia. Bom dia, meu povo aí de Ecuporanga, Ponto Belo, Montanha. Meus amigos de Água Doce do Norte, Vila Pavão, Vila Valério, Boa Esperança, Jaguaré, Pinheiro, Nova Venécia, hein? Alô, São Mateus, São Gabriel da Palha, São Domingos do Norte, alô, Pancas, Águia Branca, Alto Rio Novo, Mantenópolis. Alô, Mantenópolis, bom dia, hein? A você que ouve no aplicativo do Brasil e no mundo, nosso abraço, nosso muito obrigado, sejam todos bem-vindos, hein? Bom dia especial para os meus amigos feirantes ligados aqui na Cube. Bom dia também para os meus amigos da Polícia Militar, Polícia Penitenciária, aos meus amigos da Polícia Civil, a Guarda Municipal, bom dia. Bom dia aos amigos detentos, né? Aos plantonistas nos hospitais, aqui no Hospital Doutor Alceu Melgaço, nos hospitais da região, as secretarias municipais da saúde da cidade e região, bom dia. Aos amigos garis, aos coletores, aos chapas, aos camelôs, aos padeiros, aos frentistas nos postos de gasolina de plantão, aos companheiros das pedreiras e serrarias, a turma da Panha de Café, tá na pega aí? Bom dia aos meus amigos da Panha de Café, também ligado com a gente, nosso abraço, nosso muito obrigado. Todo mundo que acorda cedo e sintoniza na Clube, vem comigo.
1: Bom dia!
0: Bom dia, bom dia, bom dia! Dia compadre, bom dia comadre. Bom gente, para começar muito bem, como começamos todas as manhãs, né? Não poderia ser diferente, vamos começar como? Agradecendo a gente, vamos dar as mãos? Obrigado senhor por nos conceder mais um dia, obrigado meu pai por tudo e por tanto, obrigado por cuidar de cada um de nós, obrigado meu pai pela sua misericórdia, obrigado senhor por cuidar de nós e também de toda a nossa família. Estenda suas mãos poderosas sobre nós, meu Pai. Esteja à frente dos passos de cada um, ilumine o dia de cada um e nos livre de todos os males. Amém? Que Deus abençoe você, o seu trabalho, que Deus abençoe a sua família, que Deus abençoe todos os nossos ouvintes de uma maneira forte e poderosa em nome de Jesus. Que Deus abençoe os seus planos, que possamos ser gratos ao Senhor, acreditar no Senhor e prosseguir na caminhada, por mais difícil que seja. Deus é contigo, Deus é conosco, e agindo Deus, pessoal, quem impedirá? Amém? Deus abençoe toda a nossa família, toda a nossa equipe, cada parceiro aqui da nossa programação, de uma maneira forte e poderosa. E já aproveitamos e mandamos aqui, ó, um alô pros amigos que deram um salve nessa manhã, já passou por aqui meu amigo Kinka, bom dia Kinka. Minha amiga Adelaide, bom dia, já passou por aqui também. Quem também já passou por aqui e deixou um salve nessa manhã? Minha amiga Silvana, bom dia, né? Mas quem? Minha amiga Santinha, alô Santinha, bom dia. O Josão também já passou por aqui, bom dia, Leia. Ô Leia, um abraço pra você, Leia do Cão. Meu amigo Belga, bom dia, Belga. A minha amiga Pente, Churrasquinho, bom dia, Pé. Bom dia, Gilmar Malacabado. O Tonho de Lambiga, alô Tonho, um abraço. Minha grande amiga Lucimara Martins, lá em Manteiro, na feira, mandando um abração aqui, desejando aqui um bom dia a todos, mandando um hino da abertura pra todos os ouvintes. A Jailda lá em Portugal, bom dia, Jailda. Vanderlei de Souza, bom dia. Isaac Locutor, porque você fala? Bom dia, Isaac. Meu amigo Preto, Preto Vaqueiro, tá na canapinha sem dó. Meu amigo Alexandre, bom dia, Alexandre. Também tá ligadinho com a gente. Nosso abraço, nosso muito obrigado. Chegando a Gisele, Cristina e o Cleito Queiroz, a bondade de Deus, tá na Clube, tá bom demais. Bom dia, são 4:21 na Clube.
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1: Bom dia, bom dia, bom dia, bom dia. Dia compadre, bom dia meus guerreiros, bom dia minhas guerreiras, bom dia pra todo mundo que tá ligado aqui no programa, hein? 4h41 na Clube, manhã de sabadão, dia 20, né? Tudo bem, tudo tranquilo, tudo normal pra aí? E o Inhame, como é que tá meu povo, tá bom, tô junto? 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Alô, Alessio, bom dia, meu patrão. Quem tá comigo aqui? Opa, opa, opa.
4: Aô, meu amigo Adilson Batista. Você tá me confundindo com o outro Alex do Rio Preto, que é o Alex do Alecrim.
1: Alecrim.
4: Quer pedir a música aí do Vaqueiro Desprezado? Aí, nosso amigo Cristiano, que funde tuia.
1: O seu
4: irmão. O Tito do Barra Preto.
1: Dito,
4: de boa. Gostar. Tchau, obrigado.
1: Olha, Alex, abração pra você, vi lá um alecrim agarrado com a cândida roxa, né? Bom dia, Deus Batista, que quem fala é o Preto Vaqueiro aqui do Palmital. Queria ouvir uma música aí do Rio Negro Cirimões, Lenço. Oferecer para o meu amigo Carlito lá no Bagaço, para o meu amigo Rodrigo lá no Muniz, para o meu amigo Josimar, para o Carlito lá no Bagaço. Para o Rodrigo do Muniz, né? Já disse aqui. Josimar, para o meu amigo Josimar e a esposa dele lá no assentamento 16 de abril. Para o meu amigo Zé Minhoca falar comigo. Para o Alemão do Clare e para toda a vaquerama tacando a pia sem dó. Bom dia, Preto. Todo dia nós atendemos, né? Isaac Lugutu, por que você fala, hein? Bom dia, dos Batistas, Vanderlei. Quero ouvir uma música aí com Rio Negro e Xilemões, Sem Fronteiras para Sonhar. Alô, Vanderlei, um abraço, menino. Tá ligadão também aqui no nosso programa. 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Oi, Jailda.
5: Bom dia, Deus Batista. Bom dia.
1: Bom dia.
5: Passou de uma troja aí, todo mundo.
1: Tranquilo, normal, graças
5: estamos
1: a Deus.
5: Estamos, né? Bem. Aí, pediu um abraço. Meu bom dia. Ótimo sábado aí pra todos aí da clube aí. Tá na clube, tá bom demais, hein?
1: Ah, está bom demais, Jailda. Um abraço, meu amigo. Obrigado pela participação, tá bom? Jailda tá ligadinha também com a gente, curtindo aqui o nosso programa, tá lá em Portugal. A minha amiga Lucimara Martins, abração pra ela e todos os feirantes aí de Manteiga, né? Todos os feirantes de Barra de São Francisco também ligado com a gente. 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Oi!

0: Bom dia, meu amigo dos Batistas de Dédio, eu sou Luciano, vou voltar para o Brasil, encantado com o Daniel e Camilo. Feliz para toda a família Clube, tá na Clube, tá bom demais, tchau, obrigado.
1: Valeu, meu amigo Tom, abração para você, danado, gente boa, tá ligado no programa, né? Pedindo, nós atendemos, já atendemos, meu amigo Tom, pela Mic, ligado no programa. Adenida, meu Lei do Cão, né? Cadê? Ô, Lei do Cão! Alô, alô, alô, alô, Lei, alô, alô, Lei, alô, alô.
2: Alô, alô, alô, alô, alô, alô. Pode bater. Manda a música pra mim aí. Só levante pra mim, noite trecho. Dá pra você e pra todo mundo, a rádio, pra todo mundo aqui. Manda pro Braz também, que tem que ouvir nós, né? É o Braz. É o Bebi. Bebi alcoolizado da menina. É. Gente boa da minha qualidade. Um abraço apertado e bem carregado.
1: Valeu, Lei. Abração pra você. Meu amigo Lei do Cão, gente boa, bom dia. Quem é que tá chegando? Quem é que tá chegando? Mais um companheiro que tá ligado no programa. Opa!
3: Bom dia, Joe Batista. Quer participar? Mandar alô pra Thiago Sá, né? Ciclindo, o Lídio Fim, passar a barra do Ciclindo, né? Cicílio Paes, é Pigo Batinho, Renato Marinho, o Baianinho lá no Barro Preto, né? Tô Raimundo, Fervedor. Pra todo lugar da clube, né? Se tá na clube, eu vou demais. Quem é participar da cerveja? Por causa da cerveja e da gasolina do posto F1. Melhor gasolina, né? Valeu, bom dia.
1: Valeu, Belga. Ação pra você, meu amigo Belga, também tá ligadinho no programa. Gente boa. Alô, Belga, trançado. Opa!
4: Bom dia, meu amigo Andy Batista. Como é que tá o Ian? Passa o João da Boi. Mineiro, italiano, feliz pra você, todo locutor, todos compadres, todos comadres, toda vaqueirada tá colado com a cana de garrucha, todos meus amigos, todos ouvindo da clube, quem gosta da moda. Kainaga, Capivara, vem bala, tchau, obrigado.
1: Chumbo grosso, Capivara, chumbo grosso. Agora na clube são 4:48, 4:48 no nosso programa, hein? Bora de música. 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
1: Bom dia, Santinha!
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6: De volta com o nosso Bom Dia Clube. Agora na Clube são 4:59. Bom demais, né, Clube?

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2: Bom dia, bom dia, bom dia, bom dia com alegria, bom dia com gratidão, bom dia com muita fé, com muito amor, bom dia com coragem também, né, gente? A gente sem coragem vai falar com você, complicado, não fica? É, sem coragem, falar com você, quando a preguiça monta no lombo do mal acabado, vou te contar, bicho, ô derrota. Bom dia, Nilson Batista, gostaria de ouvir uma música aí com Cristiano Neves, Carta no Quintal, ofereço para todos os ouvintes, é Silvana de Santo Agostinho, valeu Silvana, bom dia minha amiga. Abração pra você, pra toda a sua família, todos os nossos amigos de Santo Agostinho. Antes era dia Santinha que pediu aí o Teodoro Sampaio e o cabelo molhado. Ô Santinha, bom dia.
3: Bom dia, meu amigo Edson Batista. Sabadão, dia de feira.
2: Sabadão, Santinha.
3: Que é a Santinha mãe do Negão Vaqueiro. Como é que você tá, menino? Eu tô bem, Santinha. Graças a Deus.
2: Ô benção, hein?
3: Bom dia, bom dia, bom dia. Fica com Deus. Nossa Senhora Aparecida. Eu quero uma música com Teodoro Sampaio, cabelo molhado. Bom dia, bom dia, bom dia. Fica com Deus. Nossa Senhora Aparecida te acompanha. Cabelo molhado. Com Teodoro e Sampaio.
2: Valeu, Santinha. Pedindo, atendemos, hein? 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Oi.
4: É, Adilson, ontem no programa do João.
2: Tem um áudio dele aqui. Oi.
4: Bom dia, Adilson.
2: Bom dia, Adilson.
4: Adilson, hoje eu quero ver a música com Amado Batista, Posso Morrer de Amor.
2: Ah, não, Adilson.
4: Três
2: para
4: todos os ouvintes, quem entra na clube,
2: né,
4: Adilson?
2: Tá bom demais, Adilson. Tá bom demais. Cadê ela?
4: É, Adilson, ontem no programa do Gilmar, quase que eu ganhei a camisa do Brasil. O Seba do táxi tem 21 anos de praça. E eu falei 22, mas quase, viu?
2: Colou, hein? Ficou pertinho mesmo, Adelaide. Bom dia pra você, Adelaide, rainha da tijolada. 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Opa!
5: Bom dia, Adilson. Quem fala aqui é nós, é o Quinca.
2: Ô, Quinca, tá bom?
5: Muito boa pra nós, esse chapeludo. Feliz pra todo mundo que tá sentando a pé no trem. O Cristiano, o Cristiano com orelha preta, o Nazinho, o Juarez, o Edson Coelho, o Teleco, o Giovanni Amaral, o Zalém, o Batata, o Cristiano Fazenda Calmon, o Vananta Piruna, o Pajerá, o Altair, o Carlito, o Zé Minhoca, o Tony Lança 13, o Renatinho, para todo mundo que está sentando a pé no trem. Na parte da manhã. Valeu, Adilson, um abraço. Bom dia, eu tô vazando, abraqueado, sentar a pé no trem.
2: Ô, Kinga, mas taca a pé sem dó, Kinga. Vai lá e taca a pé sem dó. Nosso bom dia, clube, gente. 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Agora são 5:12 aqui na Clube. Opa!
1: Bom dia, Adir, seu velhinho, Adir, manda que a música, a gostosona, Teodoro Sampaio.
2: Gostosona?
1: Eu conheço pro Sandro, meu filho Rondônia, Ronaldo também, meu filho Rondônia.
2: Ei, Ronaldo,
1: Sandro. Luiz Pontalião, Zezé, Cazinho, Pichinha, Geralda, Partiu, Edugar, Zé Mioca, fala comigo, Zé Mioca. Adelaide, tudo se me ouvindo, Deus. Eu fui, Deus. Tá frio, tá gelado, hein?
2: Riozinho, meu? Riozinho. Alô, Berinha, abração pra você. Aí acabou com o Bruto, hein? Agarradinho com o negocante de garrucha. Abração pra toda a moçada ligada no nosso programa de ponta a ponta em nossa região.
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2: E como é que tá a parada?

Gino e Geno. Vamos conhecer o segundo participante, hein? O perdedor é triplo, você vota pra eliminar, pra tirar do jogo.

0: Gini Geno. Quem será? Quem será? Quem será o terceiro participante, Gino?
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0: Aqui, ó.

0: abração, minha amiga Aparecida, ligadinho no bairro Colina Aparecida. Bom dia, minha amiga. E aí, quem vai sair do jogo, hein? Dentro ou fora tem Leonardo, carreira solo. Tem Gustavo Lima. Gustavo Lima.
1: Embaixador.
0: Embaixador tá na área. Gini Geno. Dentro ou fora? Opa.
2: Bom dia, meu amigo Adilson Batista. Toca a Zezé de Camargo e Sangue, quando a gente ama demais. Mas por todos meus amigos de Vega, meu filho partiu.
0: Bora, Leman. Valeu, Leman do Clara. Bom dia pra você, hein? Hoje é de

0: Bora, Alemão! Valeu, Alemão do Claro, bom dia pra você, hein? 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
0: Amado Batista, posso morrer de amor? Eu, André Adelaide, a rainha da tijolada. Alô, Rose, bom dia. E o compadre garotinho, o Rony. Bom dia, Bruno. Dona Rosa, bom dia.

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2: O Deodoro Sampaio, a gostosona. A 5h33 da clube, a seguir é dentro ou fora, hein? Quem vai sair do jogo, hein? O Ginigeno, o Gustavo Lima ou o Leonardo Carreira Solo? A seguir.

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2: Bom dia, bom dia, bom dia! Bom dia, bom dia, meu povo lindo e abençoado. Bom dia, compadre. Bom dia, comadre. Bom dia aos meus amigos feirantes ligados aqui na clube. A todos os feirantes na sintonia, na nossa região, muito obrigado. Bom dia aos meus amigos taxistas. Bom dia também para os meus amigos vaqueiros, né? Os companheiros de todas as madrugadas. A turma que tá capeando, ó, bom dia, bom dia. A moçada da C também já tá de butuca, né? Meus amigos e da C.

0: A moçada da Cê também já tá de butuca, né? Meus amigos e da Cê também, um abraço pra todos vocês, muito obrigado pela companhia e pela audiência, hein? 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Agora na Clube são 5:38 aqui no nosso programa, 5:38. Bom dia. 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
0: Olha, o Brasil venceu ontem, né? Pela Copa do Mundo, venceu o Haiti e praticamente assegura aí, né? A sua classificação para a próxima fase aí da Copa do Mundo, praticamente, né? E agora?

Gustavo Lima. Está no dentro ou fora, hein? 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Gustavo Lima, Gino e Geno. 5h40 na clube, hein? Hoje é dia de almoçar no Cariocas, hein? Machado.

0: cama.
1: Fala comigo, compadre, bom dia.
0: Foi você que fez ela.
1: Bora, bora. Oi.
2: Bom dia, compadre Adilson.
1: E aí, compadre Gordinho?
2: Tá compadre?
1: É um chutinho, rapaz.
2: Tá desmanchando de bom, né, compadre?
1: Derretendo de bom.
2: Seu placar foi certo, 3-0, hein, compadre?
1: 3-0, hein? Gravei, né?
2: Show de bola. Ô, compadre, toca pra nós aí hoje aí, de Paulo Paulino Malu. Vou oferecer aí pro João da Lute, Lira, Dona Bastiana, pro Lemão do Clara, Zé Minhoca.

0: Leve meu chumbo na asa, Gustavo Lima, hein? Ombro Gustavo Lima. Dentro ou fora? 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Oi.
1: Deixa o Gustavo marchar lá pra panha de café. Chumbo na asa dele.
0: Coitado, Adelaide. Gustavo Lima recebe o segundo voto, hein? 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
0: 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Oi!
3: Bom dia, meu amigo Adelaide Batista.
0: Bom dia, Rosa.
3: Assim tá tenso aí nas madrugadas.
0: Esse é um cafezinho, né, Rosa?
3: Oferecer um alô pra galera aí, o Carlito, Lemão, o Ica, Zé Minhoca, Garotinho, Adelaide, Delsane, Glaucio, Simara Martins, tá na feira gelada. E vou pedir uma música que era o meu grito de amor, aquela do Leonardo. Oferecer pra toda a galera da Clube. Bora, bora, meu povo, tá com as capivaras na área.
0: Bora, bora!
3: Capivaras na
0: água. Pulando, colunhão! Joga as capivaras na água, gente! Capivara cai na água, gente! Capivara tá escondidinho no meio do paeiro, ó! Morde o canto da garrucha! Mas não cai na água, não, hein? Opa!
3: Eu vou falar a verdade, eu acho que quem tem implicância com o Gustavo Lima é você. Olha a fogueira que você pôs ele.
0: Eu?
3: Coitadinho, vou eliminar o Gustavo Lima, né?
0: Coitado.
3: E vou ouvir Sangue de Gelo do Leonardo. Bora, bora, tô te ouvindo aqui do dentro de casa, curral. Radinho tá ligado lá no curral, eu bem de boa aqui tomando café. Bora.
0: Ai, ai. Abraço, Rose! 5h44 na Clube. 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Oi!
4: Alô, Adios Batista, bom dia.
0: Bom dia.
4: Miracema.
0: É bom, Daí.
4: Cartão vermelho pra Gustavo Lima.
0: Coitado.
4: E pouco aconteceu o sorteio aí no posto F1, eu gostaria de concorrer, ok? Bom dia. Daqui a pouco eu tô indo na feira, vou te dar uma carona até lá.
0: Eu agradeço. Vai sair no final do programa, tá, gente? Hoje é sabadão, tem um farto de cerveja também, tá? Tem um farto de cerveja e 5 litros de gasolina na cortesia do posto F1, hein? Eu não sou. Um fardo de cerveja e 5 litros de gasolina na cortesia do posto F1 na saída pra Mantena. E o bambu tá gemendo, moçada. Pau da caína foi, hein? Chicote talando, taca, giando, peia, cantando, hein? Oi.
5: Fala comigo, Adilson Batista, sabadão pra nós.
0: Graças a Deus, hein, Rony?
5: Eu pedi uma música aí do Rick Rene. E ofereço pra todos os ouvintes, pra vocês aí na rádio, pra todos que tá ligadinho na clube, porque tá na clube e tá bom demais.
0: É bom pouco. Vai pouco.
5: O haitiano aí, ontem o Haiti pegou descendo, hein?
0: Pegou descendo.
5: Os Haiti ontem não aguentou pressão, não, hein?
0: Não aguentou, não, mano. Ontem deu ruim pra
5: pegar o beco aí, é o embaixador, viu? Vai pegar vazando fora, rachando fora. Beleza? Tá pegando descendo aí, é o embaixador do Tablino.
0: Coitado, hein? Recebeu o quinto voto, tá fora do jogo, né? Abraço, Rony. Olha, com o voto do Rony, Gustavo Lima tá fora do jogo, hein? Esquece o dentro ou fora, hein? Esquece o dentro ou fora. Agora é canto ou dança. O vencedor vai cantar 3 músicas. É Gini Geno, gente.
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0: Oi, Leonardo, hein? Agora é canto ou dança na parada, hein? Tem alguns passos.

0: Informações aqui, eliminando alguém ainda, mas é porque chegou um caminhão do Zap Zap aqui. Oi!
1: Bom dia, Adilson Batista. Eu que ocorreu 5 de gasolina do posto F1 na saída para manter. E o Joel Bernardo da Silva, do Boi de Grande, da Uma. Chumo na água. Gustavo Lima.
0: Aí, ó.
1: Então, bom dia.
0: Áudio anterior tá eliminando o Gustavo Lima ainda, tudo bem. O canto dança é a partir, cadê? Acho que já aqui já é canto dança, né? Deixa eu ver. Oi!
2: Pra cantar aí, Leonardo, garagem da vizinha.
0: Leonardo.
2: Vou oferecer aí pra Rose, Marcelo, Matheus. Aquele abraço. Um abraço do garotinho.
0: Compadre garotinho, tá bom demais, compadre. Olha, a partir de agora já é canto dança, hein? 5h47 na clube. Opa!
3: Com certeza, Gino e Gino. Se ele vencer, eu quero ouvir pra salvar a minha vida.
0: Ah lá, onde ela foi? O padre que eu vi a garagem da vizinha. Adelaide que eu vi pra salvar a minha vida. 1-1, hein? Canta ou dança agora, hein? O nosso clube Zap é o 27995247575. 27995247575. Mete o dedo aí, gente. Mete o dedo. Oi.
4: Ô, Adilson, bota aí, toca aí. O meu voto é pro Gini Geno.
0: Gini Geno.
4: Toca aquela música, churrasco, chimarão.
0: Churrasco de paixão, né? A picanha tá no espeto, já preparei a cachaça. O carvão não pega fogo, só se vê sair fumaça. 5h48 na clube, Gino Gelo passa na frente. Canta ou dança, canta ou dança. Oi.
5: Adilson, pra cantar aí, Adilson, é o Gino Gelo. Voto pra Gino Gelo.
0: Gino Gelo, agora tem 3, hein? Valeu, Marta, um abraço, minha amiga. Alô, Marta, alô, Zé Rochão. Alô, meu povo de Mantenópolis. Gino e Gino, se fosse mandar um alô pra Mantenópolis, eu assim, alô, meu povo de Mantenópolis. Cadê o Zezé de Camargo do Senhor, hein?
6: Com modão e viola.
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0: Eu atendo o alemão do Claro, hein? Zezé de Camargo do Senhor. Quando a gente ama demais. 5h49 na clube, tá na clube, tá bom demais, bom dia. 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
5: Aos amigos caminhoneiros, obrigado pela audiência, obrigado pela carona. A nossa gratidão e o nosso respeito. Boa viagem, vai com Deus. Cadê o Galango? Alô, Galango, bom dia. 6:05.

0: bom demais, hein?
1: Tá bom demais.
0: Dói pouco. Em nome da C, gente, Arame Lisa nasce, hein?
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0: Bom dia, bom dia.
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0: Vamos às cotações agrícolas, vamos começar aqui pelo café Conilon. Lembrando que a nossa fonte é Coabriel aqui do Espírito Santo, hein? É fechamento de ontem, sexta-feira, dia 19. Olha o café Conilon, tipo 7,8, quanto é 13% de umidade, 5% de broca. Está fechando a semana comercializada R$976 a saca, hein? Conilon, tipo 7, a R$975 a saca. Conilon tipo 8, a R$965 a saca. Vamos ao café arábica. Olha, o café arábica, saca de 60 quilos, está fechando a semana comercializada R$1.503,88 a saca. O café robusta, R$1.025,96 a saca. Vamos à cotação do cacau. Olha, o cacau, a saca de 60 quilos, está fechando a semana comercializada R$1.000 a saca. Vamos agora à cotação da pimenta do reino. 6:10 aqui no nosso programa. Olha, a pimenta do reino está fechando a semana comercializada R$25,25 o quilo. Vamos agora à cotação do boi. Começamos aqui pelo boi gordo castrado, preço médio aqui no Espírito Santo. É de R$326,80 arroba. Boi gordo inteiro. O preço médio de R$315,80 arroba. Vaca gorda. O preço médio de R$317,23 arroba. Vamos agora às vagas de emprego no Cine de Barra de São Francisco e no comércio local. Agora.
2: Agora, vagas.

0: Hoje eu vou ficar vendo aqui as vagas de emprego, tá? O site que não está disponível no momento. Resultado de loteria também hoje não está liberado, né? Não, ainda não, né? Não atualizou aqui ainda o resultado de loteria. Então, bora de música. Bom dia pra você. São 6:12 aqui no nosso Bom Dia Clube.
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1: Ô, gente, lembrando que quem está à procura de um trabalho aí, ó, pode passar no Cine que tem oportunidade com força no comércio, na indústria, nas pedreiras, nas serrarias.
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1: 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Pede para entregar o patrão Reginaldo. 6h14 aqui no nosso Bom Dia Clube. Vou atender meu compadre Garotinho. Ele pediu, não pediu? A seguir eu atendo a Rose. De Paulo e Paulino, Malu.

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1: Bom demais, agudos, são 6:21, eu volto já, aguardem.
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0: ótima manhã para você de sábado, 20 de junho de 2026, do Grupo Faustino de Comunicação, Rede Clube, 93.7 FM Minas Gerais, 103.9 FM Espírito Santo, Rede Barra Gospel, 105.9 FM Minas Gerais e 106.9 FM Espírito Santo, e Rádio 13 de junho, 99.7 FM Minas Gerais. Uma ótima manhã para você em todo o norte, noroeste, capixaba, leste mineiro. E a você acompanhando o Jornal da Manhã de qualquer lugar do Brasil e do mundo, através dos sites e aplicativos de nossas emissoras.
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0: Polícia Civil prende jovem de 19 anos suspeito de tentativa de homicídio em Barra de São Francisco. Caso de violência doméstica termina com mulher presa após reação contra ex-companheiro em Barra de São Francisco.
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0: Uma ótima manhã para você nesse sábado. Neste momento, a temperatura é de 14 graus. É a mínima prevista para hoje. A máxima será de 27 graus. De acordo com o site Clima Tempo, para hoje e também amanhã, domingo, não há previsão de chuvas. Umidade relativa do ar neste momento é de 85%. Ventos a 8 quilômetros por hora.
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0: Uma ótima manhã para você nesse sábado, 20 de junho de 2026, Jornal da Manhã. Na minha apresentação, jornalista Matheus Rocha. A Polícia Civil prendeu na tarde de ontem um homem de 19 anos, investigado por uma tentativa de homicídio registrada em Barra de São Francisco. A prisão preventiva foi cumprida por equipes da 14ª Delegacia Regional após decisão da Justiça. Segundo as investigações, o crime aconteceu na noite de 23 de maio. Em uma lanchonete no bairro Nova Barra. Após um desentendimento considerado fútil, o suspeito teria ido até a sua residência, pegado uma arma de fogo de fabricação caseira e retornado ao local, onde efetuou um disparo contra a vítima. A pessoa conseguiu se esquivar e não foi atingida. A arma utilizada no atentado foi apreendida pela Polícia Civil logo após o ocorrido. Com base nas investigações, a autoridade policial solicitou a prisão preventiva do suspeito, que foi autorizada pela Justiça. O homem foi localizado após monitoramento realizado pelos investigadores, conduzido à delegacia para os procedimentos legais e encaminhado ao Centro de Detenção Provisória, o CDP, onde permanece à disposição da Justiça. O delegado Daniel Nogueira Azevedo destacou que as forças de segurança continuarão intensificando as ações de combate aos crimes contra a vida do município, com foco na preservação da ordem pública e na proteção da população.
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0: Uma ótima manhã para você nesse sábado, 20 de junho de 2026, no Grupo Faustino de Comunicação, Rede Clube, Rede Barra Gospel e Rádio 13 de junho. Jornal da Manhã, na minha apresentação, jornalista Matheus Rocha. Ótima manhã para você na sua casa, se preparando aí para mais um final de semana. A você que está trabalhando ou vai trabalhar daqui a pouco, desejo a todos um ótimo dia de trabalho abençoado por Deus. A você no carro, no ônibus, no caminhão, obrigado pela carona. A você em todos os bairros, córregos, distritos, vilarejos, condomínios, fazendas, zona rural, você no campo, na roça, você na panha de café, aos meus amigos e amigas feirantes, sábado é dia de feira. Um abraço para vocês, é você das cidades vizinhas e de qualquer lugar do Brasil e do mundo, através dos sites e aplicativos de nossas emissoras. Todas as nossas notícias estão disponíveis no @clubefm103, nosso Instagram, é o maior portal de notícias e entretenimento de toda a região. Passando aqui pelo nosso Instagram com mais notícias, notícias rápidas.
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0: Olha, a agenda cultural está disponível lá no nosso Instagram. O nosso repórter João Pedro fala para você lá de tudo que vai acontecer nesse final de semana, hoje, sábado, amanhã, no domingo também, em Barra de São Francisco, Mantena, Mantenópolis e e toda a região. Acessa lá o nosso Instagram. Hoje, por exemplo, tem o Arraiá da Vila Vicente. Você é o convidado também especial a comparecer no Arraiá do Vicente, melhor dizendo, o Arraiá do Vicente, Raízes do Brasil. Acontece nesse sábado, hoje, a partir das 18 horas, hein? Você também pode acessar lá no nosso Instagram e acompanhar o que vai acontecer de bom na agenda cultural para este sábado e também para o domingo.
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0: Mais aqui do nosso Instagram, arroba Clube FM 103. O motociclista sofreu uma queda na tarde de ontem, sexta-feira, na Avenida Edson Henrique Pereira, no centro de Barra de São Francisco. Segundo informações apuradas no local, a situação aconteceu de forma rápida e chamou a atenção de quem passava pela avenida. Após a queda, um popular que estava nas proximidades prestou auxílio ao motociclista, ajudando a levantar a motocicleta. Apesar do susto, o condutor não sofreu ferimentos graves e dispensou atendimento médico. Após verificar as condições do veículo, ele seguiu seu destino normalmente. O episódio serve de alerta para que motoristas e motociclistas redobrem a atenção no trânsito, especialmente em áreas centrais com grande fluxo de veículos e pedestres. E para a gente fechar aqui as notícias rápidas do nosso Instagram, arroba Clube FM 103, giro de notícias com os nossos repórteres Leonardo Moraes, Aline Peçanha, Gilmar Francisco e Rodrigo Alves.
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0: Aline Peçanha, Gilmar Francisco e Rodrigo Alves.
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2: O Ministério Público do Distrito Federal disse que taxas cobradas pelo PicPay em operações com servidores do governo do Distrito Federal poderiam chegar ao equivalente a mais de 2.600% ao ano. A informação faz parte de uma investigação que resultou na operação Juros Zero, que aconteceu hoje. Segundo o Ministério Público, as cobranças variavam entre 2,99% e 7,55% em períodos inferiores a 30 dias. Para os investigadores, as operações funcionavam na prática como empréstimos com cobranças de juros realizados por meio de descontos automáticos na folha de pagamento dos servidores. De Brasília, Aline Peçanha.
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3: Muito bom dia, ouvintes do Grupo Faustino de Comunicação. Notícia de resplendor. Homem procura polícia para recuperar celular e acaba preso por mandado de judicial em aberto. O homem foi preso durante o cumprimento de um mandado de prisão no centro de Resplendor. Segundo a Polícia Militar, a situação teve início quando o indivíduo compareceu à sede do segundo pelotão para recuperar um aparelho celular que havia sido perdido e posteriormente encontrado sendo entregue à unidade policial. Durante o atendimento, os militares realizaram a identificação do homem e consultas de rotina nos sistemas de segurança pública. Após verificação, foi constatada a existência de um mandado de prisão em aberto expedido pelo Tribunal de Justiça do Estado de São Paulo. Diante da confirmação da ordem judicial, os policiais informaram o homem sobre a determinação e efetuaram a prisão. A ação ocorreu de forma tranquila, sem necessidade do uso de algemas, já que o conduzido colaborou com a atuação policial. Em seguida, ele foi encaminhado ao Hospital Municipal de Resplendor para avaliação médica de praxe e, posteriormente, conduzido à Delegacia de Polícia Civil de plantão para as demais providências. Equipe da PM, segundo sargento Marcos, soldado Ramos e segundo sargento Wilton. Com notícia de Resplendor, Gilmar Francisco, para o Grupo Faustino de Comunicação.
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4: Excelente manhã de sábado. Homem é preso em flagrante por posse ilegal de arma de fogo e munições em São Domingos do Norte. A Polícia Civil do Espírito Santo, por meio da Delegacia de Polícia de São Domingos do Norte, prendeu em flagrante o homem de 44 anos durante uma operação realizada nesta última terça-feira para cumprimento de mandado de busca e apreensão na zona rural do município. Durante a ação, os policiais apreenderam uma pistola calibre 9mm. Três carregadores, 121 munições de diferentes calibres e cápsulas deflagradas. A operação foi coordenada pelo delegado Valdemar Chip, titular da Delegacia de Polícia de São Domingos do Norte, e teve como alvo uma propriedade localizada no córrego Sabiá, na zona rural de São Domingos do Norte. Durante as buscas na residência do investigado, os policiais localizaram no interior de um guarda-roupas uma pistola Taurus, calibre 9mm, municiada. No mesmo cômodo, foram encontrados três carregadores, 56 munições calibre 9mm, 65 munições calibre 22 e cápsulas já deflagradas. As diligências apontaram que o investigado estava com registro administrativo da arma caçado e não tinha autorização legal para manter o armamento e as munições em sua posse. Diante dos fatos, todo o material foi apreendido e o suspeito foi conduzido à Delegacia de Polícia de São Domingos do Norte, onde foi autuado em flagrante por posse ilegal de arma de fogo e munições. Após os procedimentos de praxe, o conduzido foi encaminhado ao sistema prisional, onde permanece à disposição da justiça. Com notícia de São Domingos do Norte, Rodrigo Alves, para o Grupo Faustino de Comunicação.
0: Muito obrigado aos nossos repórteres Rodrigo Alves, Gilmar Francisco, Aline Peçanha e Leonardo Moraes. Essas e muitas outras notícias estão disponíveis no @clubefm103, nosso Instagram, é o maior portal de notícias.

segundo o boletim de ocorrência, a Polícia Militar foi acionada para atender uma ocorrência em um apartamento da cidade, onde encontrou vestígios de sangue e um aparelho celular danificado. A mulher relatou que havia sido convidada pelo ex-companheiro para conversar sobre o término do relacionamento, mas que acabou sendo agredida com socos na cabeça e, posteriormente, enforcada. Ainda de acordo com o registro policial, temendo pela própria vida, ela utilizou uma faca de serrinha para se defender, atingindo o homem. Após o ocorrido, a própria mulher o levou para atendimento médico na Casa de Saúde Santa Mônica. Ela informou aos policiais que já possuía duas medidas protetivas contra o ex-companheiro, sendo a mais recente registrada em 2025, além de relatar ameaças constantes por mensagens. O homem permaneceu sob observação médica enquanto a mulher foi conduzida à 14ª Delegacia Regional e posteriormente encaminhada para audiência de custódia em Colatina. O caso gerou repercussão e manifestação de apoio à mulher por parte de amigas e conhecidas. As circunstâncias da ocorrência serão analisadas pelas autoridades competentes. Essas foram as nossas informações para esta manhã de sábado e todas elas estão disponíveis no @clubefm103. Nosso Instagram é o maior portal de notícias e entretenimento de toda a região. Jornal da Manhã volta para você na próxima segunda-feira, neste mesmo horário, para o Grupo Faustino de Comunicação, Rede Clube, Rede Barra Gospel e Rádio 13 de Junho. Eu volto daqui a pouco ao vivo para apresentar o Alô Clube de 8 às 10 e de 10 ao meio-dia, o Clube do Fã na Rede Clube 103.9 FM e 93.7 FM. Desejo a todos um ótimo sábado, um ótimo final de semana, abençoado por Deus. Um forte abraço a todos e...

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Guilherme Silva, atendi o Telecão, hein? Ô, Teleco, bom dia. Meu cavalo sabe. 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
2: Bom dia com gratidão, bom dia com alegria, bom dia com amor. Bom dia com coragem, gente. 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O Teleco pediu lá, entendeu? Ô, Teleco, fala comigo. Cadê ele, hein?
3: Bom dia,
2: ô, Teleco.
3: Vamos, Guilherme Silva. O cavalo sabe, esse poeta, o Geozão, o Zalém, o Amaral, o Tink, o Duarte, o Fernando Perdido, a Marinha, o Zé Mioca, os amigos Piti lá do Panorama, nosso amigo Baianinho e todos ligadinhos na Globo, nosso amigo Cristiano também.
2: O Telecão, abração pra você, meu filho. Pediu, não entendemos. Olha, o Belga passou por aqui pra dar um salve pra galera, já passou na feira, a ciclista já mandou aquele docinho pra mim, já mandou aquela broa. Ô, meu amigo Belga, bom dia, Belga.
4: Bom dia, onde batia? Salvador, né?
2: Salvador, Belga, Sachinho, tudo tranquilo, tudo normal?
4: Graças a Deus, né,
2: velho? Ê, coisa boa. Belga, anda cedo, é ligado no 220. Como é que tá a pega, Belga?
4: A pega tá boa, tô acordado às 3:30 da manhã.
2: Para não, né, Belga?
4: Ah, vou parar não, Adilson.
2: Para não. 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
2: Como é que pode, Belga? Ô, Belga, e quem compara?
4: Compara, compra no Alves, né? O Alves 7 horas é passa aberta, né?
2: Alves, eu já topei agora um pouco de lomar ali, fui na padaria tomar um café ali, fui lá na, acabei de passar na padaria Cebol de Minas, topei o de lomar lá, o de lomar já tá indo pra, lá pro depósito, né?
4: É, pro Alves,
2: né? É, pula cedo, abração pra ele, toda a equipe aí do...
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4: Na base, acabei, não tem pra ninguém,
2: né? Não tem civil, pra né? Ninguém, Belga. Ô, Belga, e o nosso cantor dança hoje tá assim, ó. O cantor dança hoje, Belga, aqui, ó.

0: tá vendo isso.
1: Abração pro Sérgio, ô Sérgio, um abraço, irmão.
0: É porque você.
1: A padaria Sabor de Minas, fui lá agora e comi um pãozinho de queijo. Comi uma broinha. Rapaz, saiu agora. Pão de queijo, broinha, quentinha, gostosa no mundo.
0: É, toma.
1: Aí, ó. O Leonardo. Gênio, Gênio. Como é que tá o placar, pessoal? O placar facial aqui. Gini, Geno tem 3, Leonardo tem 1. A parada hoje se define com 3 votos. Com 3 votos? A parada hoje se define com 10 votos, hein? Canta ou dança? 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
2: Bom dia, Jesus Batista. Eu voto pra tirar o Tino e Geno. Eu quero participar de todo o sorteio da Globo aí, por favor.
1: Valeu, Júlio César. Aí.
2: Tá bom demais.
1: Tá bom demais, né? Valeu. Aí tá participando dentro ou fora ainda, né? Correto, tá participando dentro ou fora ainda. Valendo 5 litros de gasolina do Bolso F1 na saída pra Mantena. Um fardo de cerveja do Clube da Cerveja juntamente com o Bolso F1. Meu grande amigo Belga. Ô, Belga, e aí, seu voto pra quem, Belga? Fala comigo.
3: Quem é o cantor que falou ali? É Gustavo Lima, né?
1: Não, é Gini Geno e Leonardo.
3: Mas eu vou com o Gini Geno aí.
1: Gini Geno, voto pro meu amigo Belga, vai de Gini Geno que amplia. Grande Belga!
3: Alô, pro vereador Elcio Alves, né? Tá ligando aqui agora mesmo, né?
1: O Elcio Alves tá ligado, né?
3: Tá ligando lá pra aqui agora.
1: Ali acorda cedo, o Elcio Alves é 24 horas no meio do
3: e
1: povo, né?
3: Banha ele lá no corro do Barro Preto, né? Tá ligado na Cruz lá, velha Cibrazé, e pra todos estão ligando na Cruz, né?
1: De ponta a ponta, né?
3: E quando for passar na feira, passar na barraca da Cicrinha, Deus.
1: A barraca mais doce do Brasil?
3: Rapaz, passei lá, o trem tá recheado de doce, tu já tem na barraca da Cicrinha, né?
1: É doce, doce feito, meu!
3: E mandar alô pro Thiago Sassi, querida, você vai adotar, você vai correr, né? Tô todo lugar na Cruz FM, você tá na Cruz, tá bom demais,
1: né? Tá bom demais, né, Belga? Da Barra na Cabo, você tá todo mundo com nós. Ô, Belga, um abração pra você, obrigado pela sua participação aqui.
3: Vamos lá, Zana Blanquear, que seu tempo aí tá corrido.
1: Obrigado pela sua presença, valeu, Belga. Tamo junto, esse Belga é gente boa, rapaz. 7-1 na Clube. Então tá combinado, em 7-1 na Clube, eu volto já com muito mais música. Daqui a pouco eu bato um papo com o Rodrigo da Mal Simonete Game. 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Bom dia, bom dia, bom dia!

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1: Bom dia, bom dia, bom dia. 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
3: Bom dia com alegria, hein?
4: Ei, psiu.
3: Quer matar o tio?
4: Quer matar o tio, né?
3: Chama. Ei.

0: Jane Rick Rede. Você quer matar o tio? Tentação.
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0: Como é que vai ficar a parada, hein? Leonardo. Ô, Gil e Geno. O vencedor cantou três músicas, hein? No caso, Gil e Geno, se vencer, vai cantar só duas, que ele cantou, já cantou uma aí, né? Já cantou uma, se o Gil e Geno vencer, vai cantar mais duas. Ou pode ser mais três? Pode ser mais três, né? Gil e Geno tem cinco. Oh, cantou, cantou, cantou, os flores. Canta ou dança?
3: Canto dança, Gini Geno. Vou virar um pinguim.
0: Vou virar um pinguim. Abração, meu grande amigo Luiz Antônio, Gini Geno Plim. Gini Geno tem seis. Opa!
4: Adeus, Batista, pra cantar aí, a Gini Geno. Quer Gini participar Geno. Do sorteio do cerveja e das olidas. Tá na culpa, tá bom demais. Tchau, obrigado.
0: Vai, Pouquim. Obrigado, Clara. Valeu, dou um abração pra você. Gino e Geno agora tem sete, né? Pede Gino e Geno, Leonardo. Leonardo tem só um, coitado. 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

0: Eduardo.
1: Porque você falou, não volto.
0: Eu, hein? Ainda tá pro Leonardo? Ainda tá? Oi!
2: Pra cantar pra nós aí, Ginigeno. As águas de São Francisco, beleza?
0: As águas de São Francisco que estava por... Alô, Rony! Abraço pra você, Rony! Obrigado, garoto! Ginigeno amplia, tem 8 agora, hein? 8 pro Ginigeno, 1 pro Leonardo. Canta ou dança! 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Ô, Calango, fala comigo.
3: Bom dia, nosso grande amigo Adilson Batista. Luciano Calango, mais a baiana aqui na feira, na nossa barraquinha aqui.
0: Ô, garoto.
3: Os ferentes tudo garrado junto com a clube aqui.
0: Como é que pode, rapaz?
3: Tô aguardando a turma aqui chegar, hein? Barraquinha do Calango, mas a baiana aqui na feira hoje vai explodir com as mercadorias, tudo top de linha, diretamente da roça pro consumidor, hein?
0: Vai lá no barraco da baiana, na barraca do Calango na feira, Calango caminhoneiro, a baiana abraçando vocês, hein? Aí na rua da feira, tá na feira, aliás, né? Abraçou a todos os feirantes. O Calango mandou esse áudio, era 5h48, né? O bambu já tá gemendo aí esse horário já. Opa!
4: Bom dia, bom dia. Pra cantar aí, Ginigeno. Oferecendo as músicas dele pra todos os ouvintes que estão curtindo a Clube FM. Quero concorrer aos prêmios.
0: Valeu, Messi! Ginigeno tem 9 agora, colocou a bola na marca do pênalti. 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Opa! Oi!
5: Bom dia, Adilson Batista.
0: Bom dia.
5: Beleza do Córrego da Poalha. Tô ligadinho na clube. Está na clube, tá bom?
0: Tá bom demais, tá?
5: Pra cantar é Ginigeno. Fica a sua escolha, qualquer uma música deles. Tchau,
0: valeu, minha amiga. Abração, Luzia. Não perde mais, hein? Não perde mais o Ginigeno. Não perde mais. Olha, atenção, moçada. Hoje tem cavalgada, hein? Quinta cavalgada de Guararema. A partir das 13 horas, saída da cavalgada aí do campo de Guararema. Haverá almoço para os cavaleiros. Haverá ação entre amigos. Muito forró para moçada com Gabriel e Vanduil. Laudecido Forró e Mike Ribeiro, pra chamegar bonito, beijar na boca e chamar de meu amor.
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0: Bom dia, bom dia. Bom dia com alegria, bom dia com gratidão, bom dia com amor, bom dia com muita fé e coragem também. 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Oi!
8: Alô, bom dia mais uma vez. Altair do Miracema.
0: Altair.
8: Meu voto vai pra Ginigeno, ok? Já tô saindo pra ir pra feira. Você tá de carona aqui comigo. Tchau.
0: Abraço, Altair. Obrigado. Ginigeno venceu a parada, hein? Alô, Adriano. Abração pro seu parceiro. Tem melhor ligado com a gente aqui. Meu amigo Arildo, minha amiga Camila também tá ligado. Ô, nego bruto, hein? Bom dia.
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0: Quem é que tá aqui? Deixa eu ver, deixa o povo falar. Deixa o povo falar. Oi!
10: E Adilson Batista, chuvinado de Gustavo Lima. Quero participar do sorteio de gasolina do posto F1 da saída de Mampena. Tá na clube?
0: Tá bom demais! Tá bom demais, tá demais, Joselita!
10: Batista, meu voto vai ser pro
0: Ginigeno. Venceu, hein? Minha grande amiga Joselita. Oi!
11: Isso aqui é
0: a Nadir
11: de novo.
0: Oi, Nadir! Nadir, tudo bem, Nadir?
11: Eu quero concorrer as lascas de cerca, os tocos de cerca lá da

0: novo.
1: Oi, Nadir! Tudo bem, Nadir?
0: Quero concorrer as lascas de cerca, os tocos de cerca lá da Água Doce do Norte. Tô precisando muito, tá bom? Tô precisando comprar.
1: Valeu, Nadir, um abraço. Ô Tiagão, tem que sortear mais toco aqui, hein? 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Opa, quem tá comigo aqui? Fala, meu povo!
2: Ô, fala comigo, tá fazendo melhor, vou mandar um pra mim, rapaz. A fazenda de Goiás, pra separar meus amigos, hein? E o Luciano Rocha, Preto Vaqueiro, Ativo do Gato, Doutor Casim, Berim, Santo, Betinho, Eto, Leandro, Ciganim, Espantaleão.
1: Certo.
2: O Dalso.
1: O Dalso.
2: Cuica. E o Garotinho, fala comigo, Garotinho, Xavier Ranteira. Kiko Cirino, fala comigo, Kiko, Fabinho do Leite, Cristiano, Duas, Alé, Natan, Baianinho, fala comigo, Baianinho, Cristiano Fazenda, Calmon. E o Nenê. E o Cabeça. E o do Pai Arroxo. E tchau, obrigado, um abraço, hein?
1: Valeu! Abraço pra você, meu grande amigo Zé Mioca. Zé Mioca, fala comigo. 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
1: Valeu, Rodrigão!
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1: Tá na Clube, tá bom demais. Apesar de ter perdido o jogo, o Leonardo vai cantar uma música pra não ficar aborrecido. A música que a minha amiga Rose pediu, ó.
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1: Com esse frio, tem alguém aí com sangue de gelo? Bom dia!

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0: Gino, Gino, churrasco de paixão. Aí, pra salvar a minha vida, vou virar pinguim. Um dos primeiros pedidos, hein? A minha amiga Girlene, delegadinho, grana quase tudo. É, Girlene, um abraço. Meu amigo Elinho lá em Mandela, Elinho, um abraço. Ô, Zé.

acabou o programa, hein? Acabou o Bom Dia Clube, mas a clube não para. Meu amigo Tonhão, um abração pra você, hein? Te mando um abração pra você, já aí na padaria Sabadinho, Minas, toda a moçada aí, ó. Olha, quem ganhou aqui hoje o 5 litros de gasolina do posto F1 na saída pra Mantena foi o mais a mais, hein? O Ayrton Ramos ganhou o 5 litros de gasolina do posto F1. Quem ganhou aqui hoje o fardo de cerveja lá do Clube da Cerveja, também no posto F1.

0: 2021, na saída pra manteira foi a Girlene. É Girlene Pacheco de quem, Girlene? Me manda o nome completo, Girlene, por favor. Abração, amigo Gil, alô Gil, um abraço ligado no programa, meu amigo, a minha amiga Santinha, bom dia, deixa eu mandar um abraço também aqui, deixa eu ver mais quem que não mandou um alô aqui. Meus amigos Fernandes, abraço pro Calango, mais quem, o Carlinho da Tran, tá ligado também comigo, o Adriano, bom dia, mais quem, o João Batista, lá em Gariacica, mais quem passou por aqui? Minha amiga Maria Pestana, bom dia Maria, bom dia Zé Pão. O meu amigo Lindomar, alô Lindomar, um abraço, comadre Maria, compadre primo, Elinho lá em Mantena, Cirlei lá em Mantena, a minha grande amiga Lucimar, o Barro Preto também passou por aqui, deixou um salve, bom dia Lucimar, abração pra você, maravilhosa, toda a sua família, minha amiga Lucineia, bom dia, o Lucão lá no Palmital passou por aqui, a minha amiga Rosiana em Vila Palmares, a Nalva Robadel em Mantenópolis, a Nalva Robadel, um abraço lindona. A Ivanilde de Mantenópolis. Alô, Ivanilde, bom dia pra você também. O Nivaldo, todos do Clube Vale do Sol. Ele tá por aqui, ele tá mastigando, meu amigo.
1: Bom dia, bom dia.
0: Gostou da rosquinha?
1: De quem que é isso?
0: Gostou? Padaria Sabor de Minas, viu?
1: Rapaz, é bom, hein?
0: Bom dia. Quentinha. Quente, tá quentinha ainda.
1: Agora, tá quentinha.
0: Fresquinha.
1: Padaria... Bom dia, adios, bom dia, ouvintes.
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1: Você trouxe só pra você, só?
0: Sempre produto fresquinho, não trouxe pra nós mesmo.
1: Lembra dos locutores aqui, o restante?
0: É pra nós mesmo. O Sérgio mandou pra equipe esse aqui, ó.
1: Quentinho.
0: Sérgio mandou pra equipe.
1: Bom, hein? Tá de parabéns.
0: E tem lá, viu?
1: Pega o nome que você chega lá pra comprar.
0: Rapaz, pois é.
1: Aí, ó.
0: Pega o nome dessa broinha, Sérgio.
1: Aí, ó. Negócio
0: qual,
1: é bom, hein?
0: Qual é o nome dessa broinha? Ela é tão macia, né?
1: Nossa, mãe do céu.
0: Pode comer mais.
1: Rapaz, boa mesmo.
0: Ela é muito macia, né?
1: Eu vou pegar mesmo.
0: Pode comer.
1: Você tá falando só porque tá ao vivo? Não, né?
0: Pode comer, não. O Sérgio mandou pra equipe mesmo.
1: Vamos junto. Valeu, Adilson.
0: Valeu, gente.
1: Bom descanso, irmão.
0: 7h49, agora 7h50. É só chegar lá e falar, eu quero a rosquinha da clube. Boa. Valeu, gente. Todo mundo com Deus e bem acompanhado com o Matheus Rocha. A gente se fala a partir de segunda-feira, às 4 da manhã, vou estar por cá, firme no pé do Ed, quem enxada maladinha, cortando até cabelo. Mas nasceu bonito, mas não rico, por enquanto, né, gente? Tchau, obrigado, eu amo vocês, hein?
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3: Bom dia, bom dia, bom dia, bom dia, meu Brasilzão lindo. Bom dia, meu povo amado, querido. Tô chegando, hein? Sabadão, 20 de junho de 2026, 8 horas e 2 minutos. No ar o nosso Alô Clube Especial de Sabadão, com muita música boa a partir de agora, pra você que tá ligado comigo em 103.9 FM, Alô Barra de São Francisco, todo norte, noroeste, capixaba em 93.7 FM, Mantena, Minas Gerais e o leste mineiro, Brasil, mundo de audiência.

do nosso site e também do nosso aplicativo. MR tá na área, hein? Matheus Rocha chegando daquele jeito, de peito aberto e bem com a vida, aqui na melhor e mais ouvida em toda a região. Vem comigo! E aí? Dormiram bem? Acordaram melhor ainda? Já agradeceu a Deus, hein? Pela oportunidade de acordar mais um dia, para mais um final de semana. Para você que tá na sua casa, aquele abraço, obrigado pela audiência. Minhas amigas guerreiras lindas, maravilhosas, minhas companheiras de todas as manhãs, minhas amigas donas de casa, um beijo no coração para você começando aí mais um dia de trabalho. Papai do céu abençoe, seja um dia iluminado para você. Galera que tá no carro, obrigado pela carona, meus amigos taxistas, motoristas de aplicativo, galera das entregas, meus amigos caminhoneiros, obrigado pela audiência. Você de todos os bairros, córregos, distritos, vilarejos, condomínios, fazendas, zona rural, de ponta a ponta. Galera que tá aí, ó, curtindo na panha de café, meus amigos nas feiras. É, hoje é dia de feira. Um abraço aos amigos feirantes, a todos os clientes, obrigado pela audiência, vamos juntos e a partir de agora você faz a programação junto comigo, hein? Bom dia no ar o nosso Alô Clube, que a paz e a alegria e as bênçãos de Deus invadam seu coração nesta linda manhã de sábado, que lindo dia, hein? Começando aí mais uma edição do seu querido programa Alô Clube, feito com muito carinho para levar até você boa música, informação, companhia e uma palavra de fé para iluminar o seu dia. Sábado chegou e com ele chega também a oportunidade de desacelerar um pouco, respirar fundo e agradecer. Agradecer pela semana que passou, pelas lutas que enfrentamos, pelas vitórias que conquistamos e até pelos desafios que nos tornaram mais fortes. Talvez nem tudo tenha acontecido como você planejou, talvez algumas respostas ainda não tenham chegado, talvez algumas batalhas continuem diante de você. Mas uma coisa é certa, Deus continua cuidando de tudo. Ele continua abrindo caminhos onde você não consegue enxergar, continua trabalhando em silêncio, continua fortalecendo você nos dias difíceis e continua escrevendo uma história de vitória para a sua vida. Por isso, não permita que os problemas roubem a sua esperança. Não permita que as dificuldades apaguem os seus sonhos. Levante a cabeça, confie mais uma vez. Acredite que Deus está preparando algo maior do que você imagina. Que esse sábado seja um dia de paz, de descanso, de reencontros, de alegria e de muitas bênçãos para você e para toda a sua família. Agora, vamos falar com Deus? Senhor, meu Deus e meu Pai, nesta manhã de sábado, nós entramos na tua presença com um coração cheio de gratidão. Obrigado por mais uma semana vencida. Obrigado pelos livramentos que recebemos. Obrigado pelas portas que o Senhor abriu. Obrigado porque mesmo quando não percebemos, o Senhor esteve cuidando de cada detalhe das nossas vidas. Pai, neste momento eu quero apresentar diante de ti cada ouvinte da Clube FM, aquele que está feliz e aquele também que está sofrendo, aquele que está cheio de esperança e também aquele que pensa em desistir, aquele que luta contra uma enfermidade, aquele que enfrenta dificuldades financeiras, aquele que carrega preocupações que ninguém conhece. Senhor, visita agora cada coração, derrama tua paz sobre quem está aflito, renova as forças dos cansados, cura os enfermos, conforta os que choram, fortalece aqueles que estão passando por momentos difíceis. Pai, entra em cada lar representado nesta oração. Abençoa os casamentos, proteja os nossos filhos, guarda os nossos pais, nossos avós, leva união para as famílias, leva esperança para quem já não consegue enxergar uma saída. Que ninguém se sinta sozinho neste dia, que cada pessoa possa sentir o teu amor, o teu cuidado e a tua presença. Senhor, segura em nossas mãos e nos ajuda a confiar, mesmo quando não entendemos os seus planos, porque sabemos que o Senhor está trabalhando em nosso favor. E aquilo que hoje parece impossível, amanhã será motivo de testemunho e gratidão. Abençoa o nosso sábado, o nosso final de semana. Abençoa esse final de semana, Pai. Derrama sobre nós saúde, proteção, prosperidade, paz e muitas vitórias. Nós entregamos nossas vidas, nossos sonhos em tuas mãos e declaramos que o melhor de Deus ainda está por vir. Em nome de Jesus. Amém. Amém, meu amigo. Amém, minha amiga. Vem comigo, hein? Vem participar comigo. Nosso programa Alô Clube está no ar pra você que tá sintonizado.

sintonizado com a gente nesse sábado mais do que especial. E eu seguirei. Eu sigo daqui, você segue daí, hein? 8:07. Padre Marcelo Rossi e Luan Pereira, é a primeira de hoje. Bom dia!

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1: Tá na Clube, então, bom demais. 8:18, ótima manhã pra você nesse sabadão lindo, maravilhoso. Alexandre Pires, Leonardo, Temporal de Amor.

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Clube tá bom demais. Vida Fumê, essa é maravilhosa, hein? Bruno e Marrone, que sequência, gente. Que sequência musical. Sabadão com muito mais música pra você. Alemão do Forró cantou pra gente Amanhã Vou Lá Hoje. Daniel Calypso, Minha Vida Não É Vida Sem Você. Alexandre Pires com Leonardo, Temporal de Amor. Ana Castela e Zé Felipe, Eu Só Quero Você. Brisa Está Como Eu Quero. E a primeira de hoje, Padre Marcelo Rossi com Luan Pereira, Eu Seguirei. 8h33 e eu sigo daqui tocando muito mais música pra você. O mais amado do Brasil, Amado Batista, Carro Azul, bom dia!

Toca muito mais música pra você, a nossa Rede Globo, Breno e Matheus, Luan Pereira em cima do peão. 8h52, 8 minutos faltando aí pras 9 horas da manhã, que sequência, hein? Tocando muito mais música pra você, vou pro break, já eu volto, trazendo muito mais, não saia daí.

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0: Tá na Clube, tá bom demais. A rádio que toca muito mais música pra você, Gabi, Rafa, com Luiz Carlos do Raça Negra. Preciso dar um tempo. Maravilha e nossa essência. Que pupurri maravilhoso, gente. Bom demais ter você sintonizado aqui no nosso Alô Clube. 9:13. 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
1: Tá bom demais.
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1: Jonas Esticado, beijo bêbado. Você conhece esse beijo aí? Bom dia.

0: Tá na Clube, tá bom demais, 9:26, break comercial, já eu volto com a última sequência aqui do Alô Clube, hein? Não saia daí.
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5: Tô de volta, hein? 9h36.

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obrigado pela presença, obrigado pela energia de vocês, obrigado pelo carinho. Obrigado por estar aqui com a gente em mais um dia especial, mais uma noite especial. Que Deus abençoe nossos fã-clubes, nossos amigos, nossos familiares. Muito obrigado por somar com a gente toda essa noite.

0: na Clube, tá bom demais. Tchau, obrigado. É a última aqui do nosso Alô Clube, Guícaro, Gilmar, Humberto e Panda. Alô Clube volta pra você na segunda-feira, a partir das 8 horas da manhã, aqui na número 1 do seu rádio, agradecendo a você pelo carinho, pela sua companhia, pela sua audiência. 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Já eu volto trazendo pra você o nosso Clube do Fã.
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0: Bom dia, meu Brasilzão lindo, bom dia, meu povo amado e querido, 10:04, sabadão 20 de junho de 2026, no ar, o nosso Clube do Fã, especial pra você com muita música boa, alegria, descontração, galera sintonizada comigo em 103.9 FM, pra Barra de São Francisco e todo o Norte, Noroeste e Capixaba, em 93.7 FM, Mantena, Minas Gerais e o Leste Mineiro, Brasil e o Mundo de audiência. Eu sou o MR, seu amigo Matheus Rocha, te faço companhia até o meio-dia, girando as melhores no seu rádio.
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0: bom demais. É o nosso clube do fã, Marília Mendonça, eterna rainha da sofrência. Maiara e Maraísa, a culpa é dele. 10h17, ótima manhã pra você sintonizado aqui no nosso clube do fã. Nossa equipe de promoção chamando mais uma vez, diretamente das ruas. Alô, JP, bom dia, garoto.
1: 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Tá na clube?
0: Tá bom demais.
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0: Tem mais sucesso pra você, Laona Prado, Zezé de Camargo, Eu Te Amo e 4 Semanas de Amor, bom dia!

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1: 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Tá no clube, tá bom demais. 10:39. Bom dia.

viajando na maionese. Diego e Vitor Hugo, fica viajando na maionese aí não, meu amigo. 10h48, ótima manhã. Nosso clube do fã, nossa equipe de promoção chamando mais uma vez, diretamente do Moreira, mega loja da construção no bairro Irmãos Fernandes. JP, mais uma vez, bom dia, garoto.

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0: 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Tá na clube?
1: Tá bom demais.
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2: 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Tá na Clube, tá bom demais. 11:12, ótima manhã pra você, é o nosso Clube do Fã.

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14: De volta pra você com a última sequência aqui do nosso Clube do Fã. Fabrício é Show of the King. 11:35. Bom dia.

0: dar tchau, Leos. Direitinho a última de hoje. É hora de dar tchau e agradecer pela sua audiência, pela sua companhia. Gabriel Diniz, Gustavo Lima, 9 minutos faltando aí para o meio-dia. Obrigado a você pelo carinho, pela sua audiência em todo o norte, noroeste, capixaba, leste mineiro e a você de qualquer parte do Brasil e do mundo no nosso aplicativo e também no nosso website. Eu volto, se papai do céu permitir, na segunda-feira, 6 horas da manhã, Jornal da Manhã, na Rede Barra Gospel, 6h30 aqui na Clube e também na Rádio 13 de junho, desejando a todos um ótimo, lindo, maravilhoso final de semana abençoado por Deus. Um abraço, Marmanjada, para elas lindas, maravilhosas. Eu deixo sempre aqui, ó, um beijo no coração. Tá na Clube? Tá bom demais. Esquece não, gente, que o MR aqui, ó.
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Família Clube FM, sejam todos bem-vindos ao Bailão da Clube. Hoje, dia 20 de junho de 2026. Você que estava ouvindo o nosso parceiraço Matheus Rocha pela sua Clube 93,7, 103,9. A partir de agora, eu, JP João Pedro, te faço companhia até as 4 da tarde com o nosso bailão. Você participa através do 27 995 24 7575. Tá na Clube, tá bom demais. Meio-dia e 2, sábado. Vamos começar com música boa. 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

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Daqui a pouquinho mais informações. Hora de música, Safadão e Zé Vaqueiro, você volta!

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1: Assume lindo. Demais. Valeu, pai das crianças.
0: Chega, Vitor Hugo.
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1: Clube tá bom demais, Felipe Araújo, se pegar, você chora. Na Clube FM a gente só toca top, só toca as melhores, só música boa. É a sua 93,7 e 103,9. 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Na sequência, bora de mais música boa. Já já vou trazer a participação da galera via WhatsApp. Mande sua mensagem pra gente mandar um alô, um abraço pra você no 27 995 24 7575.

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1: Tá na clube, tá bom demais. 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

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No intervalo comercial, coisa rápida, já voltamos com uma da super sequência musical. 1 da tarde, tá na clube, tava demais. Nosso bailão da clube.

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0: 2020, tá na clube, tá bom demais. Boa tarde, bom sábado. É o bailão da clube. 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
1: Tô lembrando, família, a partir das 14h tem o nosso Clube 10 de 10, uma mega sequência musical de 10 músicas, sem interrupção e sem intervalo comercial. Na verdade, é o nosso bailão, o bailão da clube tem o nosso paredão do forró, né? O Clube 10 de 10 é no Clube Universitário. Aqui no bailão da Clube FM a gente tem um paredão do forró e é 30 minutinhos de puro forró. Só as mais quentes, as mais dançantes, pra você estar dançando aí na sua casa e curtindo o som da Boa, o som da Clube FM. 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Na sequência tem Alemão do Forró.

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1: João Amplificado atender no paredão. 1h46, tá na Clube Tamo Demais. Deixa eu mandar um alô, um abraço pro Rogério, pra Tereza, pra Lucelinho, pro Zeca do Monte Serinho. Zeca, tamo junto.

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Tá na Clube da Mão Demais. Na sequência, a gente vai para um rápido intervalo comercial e depois eu volto com o nosso paredão do forró. 30 minutos de forró sem interrupção e sem intervalo comercial. Fechou? Depois do intervalo, aqui na boa, aqui na Clube. Duas não, né? Não deu 2 horas ainda não. 1h47, tá na Clube da Mão Demais.

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1: 12h48, tá na Clube, tá bom demais. É o nosso bailão da Clube. 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Deixa eu mandar um alô, um abraço pra Roseline Monteiro. Tá ligadinha na Clube lá em Itabeirinha, Rose? Um abração pra você, mulher. Boa tarde e bom sábado pra nós. A comadre Vanilda também tá ligadinha com a gente. Um abração pra você, minha amiga. Bom final de semana, Vanilda. E também a Rosa Rodrigues Queiroz. A Rosa tava sumida, né, mulher? Ela sumiu, mas agora tá de volta, tá ligadinha na Clube, ouvindo a nossa programação. Boa tarde e bom final de semana pra você, Rosa. Rosa Rodrigues, que sempre participa com a gente. E agora é ligada na Clube FM com o sono 12. 12h49.
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1: Quem também tá ligadinha com a gente no nosso bailão da Clube é minha grande amiga Nissinha, Maria Eunice. Um abração pra você, minha querida amiga. Bom final de semana, bom sabadão pra você, bom sabadão pra nós. Você que tá ouvindo a Clube FM da sua casa, espero que você esteja curtindo o som da Clube FM, descansando, de boaça, deitadinho, ou fazendo aquela resenha entre amigos, com a família, que bom saber que você tá sempre ouvindo a nossa programação. Você que tá no trabalho, eu espero que a gente consiga fazer com que a sua tarde de sábado passe ainda mais rápido, que o tempo, né, voe durante a sua carga horária, enquanto você tá ao som da Clube FM. Você que tá no carro, muito obrigado pela carona, e a turma que tá nas resenhas aí, nos bares, já tem galera em bar, já não tem? Ah, já tem, que eu sei, a turma que tá no bar aí, no aquecimento pro final de semana, tamo junto, obrigado também pela companhia, pela audiência de sempre. Lembrando, família, não. Eita, deu uma. A garganta não tá boa ainda, né? 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

0: Clube vai ficando por aqui, 3h52, mas na sequência que a gente faz companhia é o Rafael Matos com o Sabadô. Boa tarde, Rafael.
1: JP, boa tarde, ouvintes da Clube. Estamos chegando por aí, mais um Sabadô, né? Neste sábado maravilhoso, hoje o penúltimo sábado do mês de junho.

0: ontem foi jogaço do Brasil.
1: Jogo do Brasil.
0: 3-0 pro nosso Brasilzão, foi um jogão. Ontem o Brasil realmente apareceu, né?
1: Contra o Haiti, se não aparecesse também, podia mandar matar aquele jogo todo.
0: Mas apareceu. O último jogo lá com o Marrocos foi um jogo, sinceramente, que ninguém gostou, né? Foi
1: um jogo
0: bem feio. Mas dessa vez o Brasil apareceu e o nosso quiz quer saber, nosso clube quer saber, é em torno disso.
1: Ah, é?
0: É. Quero saber de você, ouvinte, você, JP. Você gosta de assistir os jogos do Brasil em casa, em família? Ou você gosta de se envolver da galera, fazer aquela muvuca, bagunça?
1: Sendo sincero, eu gosto de assistir em casa.
0: Você é o caseiro?
1: Não, sabe por quê? Porque geralmente o pessoal que tá na rua, eles não querem saber de assistir jogo. A maioria, eles ficam fazendo barulho, soltando foguete, atrapalha quem tá assistindo. Eles ficam em pé, aí não sei o quê. Eu prefiro assistir em casa.
0: Chega os caras da
1: eu gosto de assistir o jogo. É isso aí. Aí o cara fica gritando e não sei o que. Eu gosto realmente de assistir o jogo. Mas quem vai na rua, 90% não gosta desse jogo. O cara vai pra lá, fica em pé na sua frente, aí dá aquela confusão.
0: E grita e faz uma bagunça.
1: E aquela gritaria. Mas assim, eu prefiro assistir em casa por causa disso, porque eu gosto de assistir o jogo.
0: Eu também gosto de assistir em casa. Eu gosto de assistir em casa com a família. De preferência, por exemplo, no dia do jogo do Brasil. Ontem não deu, porque tava bem tarde, também 9:30 da noite. Eu gosto de separar aquele momento com a família, fazer um churrasquinho, juntar o pessoal, bota a TV ali, né, num ambiente bacana, pra gente poder assistir o jogo, numa carninha, né? Se divertir em família. Eu gosto disso aí, família. Galerão, não sou chegado também, não.
1: Você vai perguntar ao pessoal aí se eles gostam de assistir na rua, no barzinho, ou se gostam de assistir em casa.
0: Você gosta de assistir o jogo em casa, ou você gosta de ir pra rua, na galera, na bagunça? Cada um tem o seu gosto, né?
1: Então é isso aí. Eu gosto de assistir em casa, mas eu assisti ontem no meio da galera.
0: É, mas você tá com segundas intenções, né?
1: Eu tava trabalhando, né? É porque eu tava trabalhando, infelizmente. Infelizmente, tava trabalhando. Tava trabalhando aí e não consegui acompanhar o jogo em casa.
0: Acompanhou, né? Assim, lá...
1: Não, eu consegui assistir o jogo, né? Completo.
0: Que
1: mas
0: deu
1: assim,
0: bolão?
1: Ninguém acertou. Porque ninguém acertou? É o seguinte... Inclusive, na semana que vem a gente vai fazer um vídeo a respeito disso. Porque tem que acertar placar exato e quem vai fazer os gols. E ninguém colocou que o Matheus Cunha faria 2 gols, né?
0: Ninguém imaginava, na verdade.
1: Até teve palpites com o Matheus Cunha fazendo 1 gol, mas 2 não. Ninguém tava tão confiante no homem. Aí acumulou, aí no próximo jogo, acho que é quarta-feira, né, contra a Escócia, vai valer R$900.
0: Será que Hendrick joga?
1: Ele no segundo tempo, deve entrar no segundo tempo,
0: ele,
1: né?
0: Ele apareceu.
1: De titular, não. Ainda mais depois.
0: Não,
1: agora,
0: titular, não.
1: Agora que o Matheus Cunha fez 2 gols...
0: E a questão dele, da titular ou não, sabe que questão de patrocinadores, né? Você tá ligado, né?
1: Não, isso é fake news.
0: Será?
1: É fake news. O pessoal cria a teoria da conspiração. Não. Acredito que é a escolha do técnico. O técnico opta por outros jogadores.
0: Tá certo.
1: E é isso. Então, Rafael Matos, Sabadô. E vamos. Você responde pra nós aí. Se você gosta de assistir o jogo em casa ou no meio da muvuca, no bar, no boteco, conta pra nós aí que o Rafael quer saber. 3:56, valeu, turma. Tchau, obrigado.

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tarde de sábado, viu? Chegou o nosso Sabadona Clube. Ó, aqui tem alegria, tem música boa, tem sucesso. Atrás de sucesso, claro, muita energia positiva pra embalar o seu final de semana, tá bom? Então prepara o coração, aumente o volume, vem comigo porque a festa já começou no seu

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clube daquele jeito, daquele naipe. E só a clube tem 4 horas mais 8 minutos. Chegando ela, Ana Castela. Quero o campo.

apareceu. Mas o Brasil tá por lá, né? Quarta-feira vai ter mais jogo. Enquanto isso, você curte o melhor som, melhor sintonia na Clube FM. 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

foi lançado e eu quero ouvir a sua opinião. Em jogo de Copa, no jogão do Brasil aí, você gosta de assistir os jogos em casa, com a família, ou você gosta de ir pra um barzinho, ir pra um local, no meio da galera, daquela muvuca? Eu quero ouvir a sua opinião. Você gosta

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0: Agora 4:34, 4:34 na sua programação, sábado na Clube Prazer, me chamo Rafael, te faço companhia nesta tarde, neste sábado maravilhoso, até às 7 horas da noite, com muita música boa no seu rádio. Já quero pedir pra você aumentar o volume do rádio, porque aqui vai tocar só as melhores. O nosso clube quer saber de hoje é o seguinte, hein? Você gosta de assistir os jogos do Brasil em casa? Ou você é daquele grupo que gosta de sair, assistir nos barzinhos, assistir com a galera, fazer aquela bagunça, cada um com seu gosto, né? E quem tá participando comigo aqui é minha lindona, a Nayara Gomes. Ela daqui a sua opinião. Fala, Nayara, boa tarde.
1: Boa tarde, Rafael. Nayara Gomes, o Bambé. Rafael.
0: Fala comigo.
1: Eu gosto de ver em casa, de preferência enrolado na coberta.
0: E é bom.
1: O frio que tá fazendo? Tá na clube, tá bom demais. Tchau, obrigado.
0: Valeu, Nayara, tá na clube, tá bom demais, menino. Em casa, enrolado no edredom, de preferência, se tiver aqueles caldos, né? Aí tem o caldo de mandioca, tem o caldo de pinto, tem aquele caldo também de, como é que fala, gente? De ervilha, né? Que é muito bom. O caldo de bacon, de preferência, tomando um caldo nesse friozinho, é bom demais. Valeu, Nayara, um abraço pra você, obrigado pela sua opinião. Por aqui, minha amiga Adelaide também. Fala, Dê, boa tarde, mulher. Fala com nós.
2: Boa tarde, Rafael.
0: Oi.
2: Rafael.
0: Eu?
2: Hoje eu quero ver uma música com Eduardo Costa. Ah. Você decide.
0: Eu decido?
2: Ofereço para todos os ouvintes e quem tá na clube, Rafael. Tá bom demais.
0: Tá bom demais.
2: Respondendo sua enquete aí, eu gosto de assistir o jogo na minha casa.
0: Em
2: tranquilo,
0: casa?
2: De boa. Opa. Assando uma carninha.
0: É, coisa boa, hein? Melhor ainda, né? De uma carninha assada em Adelaide. Ei, aquela carninha com aquela gordurinha. Aquela que o médico fala pra você não comer. Aquela chegando na consulta do médico e fala assim, ó, não quero você comendo carne com gordura. Você pensa, opa, ontem eu comi. aquela gordurinha. Valeu, Adelaide, aquele abraço pra você, mulher. Tamo junto aí, viu? Quero mandar um abraço pro meu amigo Adriano também. Tá aqui escutando nós, rapaz. Fala, Adriano. Um abraço pra você, Adriano Pereira. Ele que é o melhor pintor da região, hein? Tá, vamos tá trabalhando demais da conta. Valeu, Adriano. Um abração pra você, tá? Quem por aqui tá também? Meu amigo Nilcimar. Nilcimar falou comigo assim, boa tarde, Rafael. Ó, eu gosto de assistir um jogo no meio da galera. Eu gosto de ir pra um barzinho e fazer aquela festa. É coisa boa, hein, rapaz? Tá vendo? Cada um gosta do jeito, né? Eu até falei com o JP aqui, eu particularmente gosto de assistir em casa, eu prefiro assistir em casa, com a família ali, de preferência assando aquela carninha, né, curtindo um pouquinho em casa, eu gosto de passar esse tempinho em casa, sempre muito bom. Adelaide, já que você falou que a música do Eduardo Costa é pra me decidir? Eu decidi que eu não achei ela, não, eu não achei mesmo, tá? Adelaide, essa música eu não tenho, tá bom? Vai ficar pra próxima, vou passar a próxima aqui pra você, tá joia? Meu amigo Flávio tá aqui escutando a gente também, rapaz, lá em Portugal. Alô, Flávio, excelente tarde pra você, meu irmão. E pra você, Rafa, quando você puder, passa pra gente aí. Chorei no sinal com o Renan e Rai. Rai, Renan e Rai. Deixa com nós, eu passo pra você, meu irmão. E eu quero ouvir de você, hein? Você gosta de assistir os jogos do Brasil aonde? Gosta de assistir em casa ou com a galera? Manda sua opinião. João Gomes, meu cafô.

0: participação por aqui, mas antes eu quero ouvir a sua opinião, viu? Quero saber de você. Você gosta de assistir os jogos da Copa em casa com a família? Ou você gosta de assistir os jogos da Copa com a galera lá na muvuca, naqueles barzinhos? Eu quero ouvir a sua opinião. Quem tá participando, meu amigo Romário, falou comigo assim: boa tarde, Rafael. Eu gosto de assistir o jogo em casa, assando aquela carninha de preferência. Miserável. Até eu que sou mais bobo, né? Chama nós. O próximo jogo é quarta-feira. Valeu, Romário. Abraço. Deixa eu ver quem vai estar participando comigo. Ah, o Marlon. O Marlon tá aqui, rapaz. Diretamente de Terras Perdidas, lá no Coco da Perdida. Tá aqui o Rafael, boa tarde. Ó, aqui é o Marlon. Manda um alô aqui pra nós, o Coco da Perdida. Também pro meu pai, né? E pra minha mãe, que fez aniversário ontem. Opa! Manda a música de Eduardo Costa aí. Deus é caipira. Ó, o nome da minha mãe, você sabe, né? Eu sei, a Margarida. Margarida, alô, Margarida! Um abraço, hein, Margarida? Fica os nossos parabéns. Ontem a mulher ficou mais velha, fez aniversário. E os costumes abençoam sua vida poderosamente, tá, Margarida? Que eu posso repetir por muitos e muitos e muitos anos, tá bom? Deus abençoe sua vida, seus projetos, seus sonhos, todos eles se realizar debaixo da mão poderosa dele. Abraço, Margarida, um abraço também pro Roberto, um abraço pra essa família aí. Cadê o João Vitor? Um abraço, João Vitor, também, pra João Vitor, tá lá escutando nós. Alô, João! Valeu, gente, um abraço a todos os moradores do Coco da Perdida. Sabe com o Negão escutando nós? Fala, Negão, um abraço, Negão, aí também. Valeu, valeu, valeu. Quem mais tá por aqui? Minha amiga Rosa tá participando comigo. Fala, lindona, boa tarde pra você, mulher. Cadê o áudio dela? Agora vem. Fala, oi!
1: Oi, Rafael, boa tarde.
0: Arde.
1: Eu sou Rosa, aqui de Vila Monte Sinai. Eu queria te pedir uma música do Leonardo, Eu Te Amo Demais. Tudo de bom pra você, Rafael.
0: Tudo de bom pra você também, mulher. Um abraço. Ó, se tem perdido, também tem Boa Vista. Minha amiga Evani, rapaz. Evani Barcelos. Evani Barcelos, tá aqui estudando nós. Ela que é mãe do meu amigo Aleph Barcelos. Fala comigo, Evani. Boa tarde, mulher.
2: Ah, Rafael.
0: Oi.
2: Ah, hein?
0: Ah.
2: Eu tô aqui, né? De você passar uma música pra mim, pra Dedê aí.
0: Passo, aí.
2: Né?
0: A boa.
2: Passar a sua escolha.
0: Deixa comigo.
2: Né? O programa de vocês aí é muito bom. Nossa, eu e a Dê, nós não perde, não. A Dê tá agarrada no
0: aqui
2: rádio.
0: Aqui tem coisa boa.
2: Agarrada na rádio. Oferecer, né, pras... As pessoas que estão ouvindo, né? Tem gente que ouve essa rádio.
0: E tem, hein, menino?
2: Que nós tudo gosta.
0: Tem muita
2: rádio.
0: Gente.
2: Tá? Uhum. Aí você passa uma música bonita aí pra nós.
0: Deixa comigo.
2: Tá bom?
0: Tá bom.
2: Fico com Deus.
0: Fico com ele também, minha amiga.

0: mensagem. Muita gente. Tá? Uhum. Aí você faz sua música bonita aí pra nós.
1: Deixa comigo.
0: Tá bom?
1: Tá bom.
0: Fico com Deus.
1: Fico com ele também, minha amiga Vani. Um abraço pra você, mulher. Obrigado pelo carinho da sintonia aí, tá? É, Vani, tem gente escutando, hein? Ei, rapaz, mas tem gente, hein? Tem gente nos barzinhos da cidade. Tem gente no carro, no caminhão, vem gente em casa. Tem meus amigos vigilantes aí, estão trocando de turno, rapaz. Tem uma corradinha ligada aqui também. Tem a galera do trecho, meus amigos caminhoneiros. Ei, que tem a galera que tá na coeta do café. Tem gente lá no meio da lavoura escutando. Mas você acredita, Vani? Tem gente lá.

tá escutando nós? Tem também. Tem a galera que tá aí agora capinando lote, né? Tem o pessoal que tira o final de semana pra capinar o lote. Aí rola a semana inteira, não. No sábado eu vou lá capinar.

Copa. Brasilzão jogando aí, ó, quarta-feira, agora de novo, hein? Quarta-feira, 7 horas da noite, vai ter mais jogão do Brasil. E eu quero ouvir de você. Você gosta de assistir os jogos do Brasil em casa? Você gosta de assistir os jogos na rua, nos bares, no meio da galera? Eu quero ouvir aqui a sua opinião. Minha amiga Lúcia participando pro mim, Rafael. Eu gosto de ver os jogos do Brasil em casa. Em casa, sossegado. É, o Megar falou aqui, longe dos perigos das ruas. Valeu, Lúcia, abraço pra você, lindona. Obrigado pela sua participação, tá? E você tá me ouvindo aí? Você gosta de ver o jogo Brasil aonde? Em casa? Você gosta de assistir o jogo do Brasil na rua? Sabe, inclusive em Barra de São Francisco, como várias cidades também da região, colocam o telão, né? Ontem colocaram o telão na praça da cidade, lá foi lindo o jogo, todo mundo assistiu, foi aquela gritaria, aquela coisa bacana. Mas tem gente que é mais reservado, gosta de assistir o jogo em casa. Eu, particularmente, eu gosto de ver os jogos em casa, tranquilo. E de preferência queimando ali a orelha do frango, né? Se tiver também, nós queimamos um queijo também. É, nós é quase um mineiro. Vamos lá então, 4h54, chegando elas, né? Simone e Simara, meu violão e o nosso cachorro especial pra minha amiga Ivani, lá do Boa Vista.

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2: Agora exatamente 5:07. Ó, nos estúdios ele, rapaz, ele que é dono do Amado é Show, Zeca Gama. Boa tarde, Zeca.
3: Dono do Amado?
2: Dono do Amado é Show. Ele que amanhã às 4 da manhã tá aqui, né, Zeca?
3: Você sabe que eu já registrei esse programa, né?
2: Ninguém pode copiar, né?
3: Esse nome foi eu que... Eu ouvia um programa antigamente, chamava Show do Amado.
2: Uhum.
3: Aí eu quis criar um aqui na barra, na clube, aí passou a se chamar Amado é Show.
2: Amado é Show.
3: Tá registrado, ninguém pode usar.
2: Né? Todos os domingos.
3: Ninguém pode usar.
2: E domingo que vem, né, o programa do show vai ficar em maus lençóis.
3: É, domingo
2: aí, né?
3: Passando esse domingo no outro.
2: Né? É, o último domingo do mês, o show vai passar por uma reestruturação.
3: Vai passar por um vendaval.
2: Vai passar por uma tribulação aí, mas... nós estamos aí.
3: Ah,
2: yeah. E eu parei o Zeca pra fazer duas perguntas aqui, gente.
3: Duas?
2: Duas perguntas. Ele tem compromisso agora, então tem que acelerar ele aqui.
3: Tem que ir embora.
2: A primeira, Zeca, você que é um cara, você é um cara bem conservado.
3: Será?
2: Você gosta de assistir os jogos do Brasil em casa com a família ou você gosta de ir na muvuca da galera lá?
3: Como é que você faz? Acabei de falar isso com o Cláudio ali, eu nunca gostei de jogo fora de... Você assiste jogo na casa de ninguém e nem na rua, não gosto não, não faz bem não. Eu pego, quando eu vou assistir jogo, qualquer jogo que seja à noite, eu primeiro ajeito as roupas que eu vou usar durante a semana, coloco lá perto no sofá lá e pego a tábua de passar roupa, coloco em frente à televisão, fico em pé ali passando roupa e assistindo. Porque se eu sentar, eu durmo. E se eu dormir, eu nem vou assistir o jogo e minha roupa vai ficar sem passar.
2: Isso é feito depois dos 50, Zé.
3: Não, sempre faço isso.
2: É assim?
3: Doutor, se eu sentar pra assistir o jogo, sempre, geralmente, é 9:30 o jogo. É muito tarde.
2: Ontem foi tarde, 9:30.
3: É muito tarde, né? Você
2: viu o segundo tempo?
3: Eu não tenho costume ficar bebendo e assistindo o jogo. O negócio...
2: Você viu o segundo tempo?
3: Oi? Você
2: viu o segundo tempo?
3: Primeiro e segundo.
2: Ah.
3: Eu não vibro assim, não fico apavorado. Não, assisto normal, torço.
2: Como se fosse um jogo.
3: É, eu não fico muito apaixonado.
2: Eufórico.
3: Não, não.
2: É um pessoal que fica eufórico, fica
3: preocupado. Acho que nesse tempo todo eu só assisti a Copa do Mundo na casa de uma pessoa, uma vez, na casa da Dedé Brunck. Ela fez uma vaca atolada, ela tinha uma mania de chamar os amigos. Eu fui.
2: Uhum.
3: Foi a única vez que eu fui. Nunca fui em casa de ninguém pra assistir jogo, assim. Eu não consigo, né, ficar ali assistindo o jogo. Até mesmo que você vai pra casa da pessoa, você vai ficar lá tomando lugar de alguém. E se for na rua, você cai na frente de alguém. Se for em bar, então, pra mim não funciona.
2: Eu gosto de assistir em casa.
3: Eu não gosto, gosto de em casa.
2: Uma final, assim, a final.
3: Porque se o
2: aí
3: jogo
2: a final
3: já é muito
2: é legal.
3: Ruim, eu não estiver passando roupa, eu desligo e vou dormir, né?
2: É dormir, né? Igual o primeiro jogo mesmo, foi uma
3: paixão,
2: decepção, né? Primeiro jogo do Brasil,
3: assim. Aquele mesmo, acho que...
2: Sexta não, sábado. Foi triste.
3: Então, eu não tenho esse costume, não.
2: E outra pergunta, Zeca, é o seguinte, essa aqui é polêmica, Zeca.
3: Ah.
2: O Amado é Show, acontece todo domingo, e eu posso passar a música do Amado aqui no meu programa?
3: Rapaz, não é bom, não.
2: Então você que tá me ouvindo aí, proibido pedir música do Amado Batista no programa.
3: Muito repetido, né? Por isso que a rádio já abriu 3 horas de Amado, né?
2: 3 horas, gente, ó. Então o Zeca determinou, o Zeca que é dono do Amado é Show, deixou decretado, pode pedir música do Amado Batista aqui no Sabadão. Gente, eu tô brincando, porque é o seguinte, a gente tava discutindo sobre isso mais cedo, o programa nosso aqui é um programa mais jovem, né? A pegada mais jovem, né? E o Adilson Batista, durante
3: já
2: a semana, vem no programa mais
3: pegado, velho, caipira,
2: mais velho. Mais caipira, aquele público mais. E a gente faz um programa um pouquinho mais jovem.
3: Diferente.
2: E o Amado Batista, vocês pedem amanhã, gente. Amanhã o Zeca vai estar aqui 3 horas, vocês pedirem a música do Amado Batista. E
3: essa questão também, né? De música, às vezes, quando faço de manhã, às vezes a pessoa pede uma música muito antiga e a gente não tem na pasta que está definida para aquele domingo, né?
2: Exatamente.
3: Eu toco o áudio da pessoa, com todo respeito, ele oferece a música.

0: E aí eu toco outra música, mas o áudio passa.
1: Sim, sim, eu também gosto de passar.
0: Só a música, às vezes, não tem como, né?
1: O pessoal, às vezes, não entende, porque, assim, aqui no computador, aqui, no nosso playlist, a gente tem as contas de cada locutor. Cada locutor tem o seu acesso, né? Tem o meu, tem o do Zeca, tem o do Adilson, né? Cada um tem o seu acesso. Então, algumas contas não tem acesso a todas as músicas.
0: Todas as músicas,
1: né? Aí, às vezes, o pessoal manda mensagem pra mim: Rafael, eu quero ouvir a música X. Aí eu procuro, não tem. Ah, mas eu pedi o Matheus Rocha, porque o login do Matheus tem acesso a outras músicas, a gente não tem. Então, é uma coisa, dá pra esclarecer aqui. Então, cada locutor tem o seu acesso.
0: E a rádio tem um segmento, né? Tem. E às vezes a pessoa não entende, quer sair do segmento.
1: Isso. Por exemplo, vou pedir Zeca Pagodinho. Não tem como Zeca Pagodinho. O programa, a rádio, né? A
0: Clube da Rádio
1: é sertanejo. Sertanejo, a gente passa aqui.
0: O povo entende, o povo gosta da rádio.
1: A Clube tá.
0: E à medida
1: tá
0: possível,
1: milhões, né?
0: A gente faz o. Toca a música do cara.
1: Vamos passando. Mas
0: quando não tem a música,
1: a Mato Batista não pode, o Zeca determinou. Amanhã vocês pedem a Mato Batista no Zeca.
0: Até que sábado tudo bem, mas domingo, né? A pessoa fica o dia todo ouvindo a Mato Batista, né? Vem, mas pede no Gilmar, pede no.
1: E o homem tem música, né, Vini?
0: Tem. Ali você pode tocar um programa de 5 horas, você não consegue tocar nem a metade.
1: Nem a metade.
0: Não consegue, né? Porque temos os comerciais também que tem que seguir, né?
1: Tem um padrão, né?
0: Tem um padrão. O ouvinte é a alma da rádio, né? Nós não podemos desprezar nunca o ouvinte, né?
1: De forma nenhuma.
0: Mas, assim, à medida do possível, a gente vai atendendo.
1: Isso aí.
0: Né?
1: Isso aí. Mas é isso aí, Zeca. Amanhã, 4 da manhã, você tá aqui, né?
0: 4, daqui a pouquinho, né?
1: Daqui a pouquinho. Mas 4 da manhã você tá rasgando a taioba? Ou só começa a rasgar a taioba tarde?
0: Vou ali em casa jantar, dormir um pouquinho, daqui a pouco eu volto.
1: Mas a taioba começa a rasgar 4 da manhã ou só começa a rasgar a taioba tarde?
0: Não, rasga de manhã até de tarde.
1: Até o dia inteiro, então. É ele aí, Zeca Gama. Valeu, Zeca. Um abraço e bom descanso. Até amanhã de madrugada.
0: Até que foi breve, né?
1: Foi breve. É isso aí, gente. É o Zeca Gama. E eu quero ouvir de você, hein? Você gosta de assistir os Jogos do Brasil em casa? Você gosta de ir pra Muvuca no meio da galera? Meu amigo Vanderlei tá aqui, ó. Vanderlei falou assim: muito boa tarde, Rafael. Eu gosto de ficar em casa com a família pra assistir o jogo da seleção do Brasil. Ô, coisa boa, né? E ele pediu aqui, ó. Eu quero ouvir Amado Batista. Mãe, tá na culpa boa demais, ó. O Zeca já determinou. Não pode. Amanhã tem Amada Show aí pra você pedir. Tamo, Vanderlei. Pode pedir outra música, a gente passa pra você, tá, meu irmão? Minha amiga Idelsânia tá aqui também. Fala comigo, lindona. Boa tarde pra você.
2: Ei, Rafa. Boa tarde, tudo bem? Idelsânia. Ô, Rafael, respondendo o seu quiz aí. Ah, com certeza em casa, né? Sem dúvida. Em casa, junto com a família, geladeira por perto. Se tiver de passar vergonha, passa em casa mesmo, né, Rafael?
1: Pois é, né?
2: Passa pra mim aí, Eduardo Costa. Olha eu aí. Não, olha, desculpa, aí. Ainda tô aí.
1: Ainda
2: tá bom?
1: Tô aí.
2: Quero oferecer pra minha amiga Cidinha da Vila Luciene, pro meu esposo também, que ele gosta, pra mim, pra você e pra todos os ouvintes. Tá bom? Um abraço, viu? Fique com Deus.
1: Outro lindona, obrigado. Ó, por aqui também participando comigo, minha amiga Jaluza também tá ouvindo o som da Clube. Fala comigo, Jaluza. Boa tarde pra você.
3: Boa tarde. Opa! Rafael Matos, aqui quem tá falando é Jaluza Cristina Dias da Silva, da Vila Santa Isabel. Sobre sua pergunta de hoje, eu gosto de ver o jogo em casa, com família.
1: Coisa boa, hein?
3: Ou se não, catar uns 4 vizinhos.
1: Isso é um alizé.
3: Vendo aquele joguinho, fazendo aquela resenha.
1: Aí é bom,
3: mas
1: hein?
3: Sem bagunça. Beleza?
1: Melhor coisa.
3: Tipo assim, não dá uma carne, não dá negócio, mas acende churrasqueira e vendo o jogo. Tá na clube? Tá bom demais.
1: Tá bom demais! É famosa... Como é que é? Churrasco americano, né? Cada um leva uma carninha ali, cada um, né? Vai com a bebida, é bom também, é bom, bom. Rapaz, acho que eu gosto de uma carne esse final de semana, sei não, hein? Eu tô desconfiando de mim mesmo. Eu gosto de churrasco, tá montando meu churrasco, rapaz. Ó, por aqui também participando comigo, deixa eu achar o nome dele aqui que não apareceu, é o Carlos. Fala, Carlos, boa tarde, meu querido.
4: Boa tarde, Rafael.
1: Opa.
4: Gostaria de ouvir a música. Eu não sei o nome do cantor, não, aquela música, Chapeludo.
1: Chapeludo?
4: Ofereço meu filho, Bruno Embaixo, São Francisco, minha filha, Leiliana, em Cosme do Brejão, e pra todos os ouvintes, Silvana de Santa Cristina.

0: Eduardo Costa. Ainda tô aí.
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0: 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Muito bem, muito bem, muito bem, muito bem, muito bem, muito bem. As participações chegando por aqui. Eu quero ouvir de você. Você gosta de ver o jogo do Brasil em casa, do meu na buvuca? Fala pra mim. Oi. Oi. Qual áudio não foi? Ela sou o WhatsApp.

0: fala pra mim. Oi. Ai, oi, oi, oi, oi. Nicole Alves não foi. Ela lançou o WhatsApp hoje, tá meio complicado. Alô, equipe técnica da Clube. É o WhatsApp que tá ruim.
1: Ô, Rafael Matos.
0: Oi.
1: Boa tarde, Rafael Matos. Eu gosto de um jogo do Brasil em casa.
0: Em casa?
1: Em casa eu tô que nem a coleguinha Lúcia aí. Tô fora do perigo. Em casa o perigo é menos. Eu vou fazer beijinha, bebo em casa.
0: Tranquilo, né?
1: E vou assistindo um joguinho e fico sozinho, Deus.
0: É isso aí.
1: Ô, Rafael Matos, aí eu quero pedir o seu amor aí.
0: Qual?
1: Lemão do Forró, o aquela Butinão porra. Da Roça, pra me fazer um favor.
0: Você pediu?
1: Eu sou você batendo o corpo do Itá, da Jabuticaba.

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1: Horas e 40 minutos, 5:40 da programação do Rede Clube FM, por aqui Rafael Matos fazendo companhia nesse início de noite maravilhoso. Hoje, dia 20 de junho de 2026, a gente fazendo companhia até às 7 horas da noite, com muita música boa no seu rádio. Eu quero saber de você, hein? E aí, nos Jogos do Brasil, você gosta de ver o jogo em casa ou você gosta de ir pra muvuca no meio da galera? Como é que é? Fala pra mim, meu amigo Garotinho. Garotinho tá aqui, rapaz. Fala, Garotinho. Boa tarde, meu irmão. Oi.
2: Ei, Rafael.
1: Opa.
2: Boa tarde, meu amigo, tudo bom?
1: Bom.
2: Beleza. Ô, Rafael, toca pra nós aí hoje aí, Malu, de Paulo e Paulino, se der tempo na programação.
1: Vou ficar te devendo, hein?
2: Rapaz, em questão do jogo do Brasil, dependendo do horário, é melhor assistir em casa, né?
1: Em casa, né?
2: Ontem, rapaz, eu cheguei tarde, um pouco cansado, falei assim, não vou descansar, não vou assistir o jogo do Brasil, não. Mas, meu irmão, acordei com um foguetório.
1: Aí,
2: falei, opa! Agora não tem jeito, agora eu vou assistir até acabar. Foi mais uns 3, 4 foguetórios.
1: Ó, quebrou.
2: Dá neles, Brasil.
1: Dá neles.
2: Tá na clube, Rafael?
1: Tá, tá bom, demais. Valeu, Garotinho. Ó, vou ficar te devendo essa música aí, tá, meu irmão? Essa aí eu vou ficar te devendo porque eu não tenho aqui na programação, mas passa a próxima pra você. Minha amiga Alzenira da Silva também tá aqui, rapaz. Fala comigo, lindona. Boa tarde pra você, mulher. Oi.
3: Boa tarde.
1: Opa.
3: Ô, Zé Tagama, a mesma coisa aconteceu comigo. Eu assisti a entrada dos jogadores com as crianças, o hino nacional. Quando chegou na metade do hino dos adversários, eu filei no sono.
1: Quase dormi também.
3: Não vi nem entrar, nem eles começar a jogar.
1: Deu apito.
3: E quando foi... Quando eu acordei, tava passando a segunda parte do outro jogo que começou depois do jogo.
1: Que sono é
3: não
1: esse,
3: não vi bagunça de nada, não vi o jogo, não fiquei sabendo nem de quanto foi o jogo.
1: Que é isso, mulher? Que sono é esse?
3: Alcemir da Silva Rangel da Via Luciene.
1: Você tomou aquele Rivotril, Alzenira? Aquele Rivotril, assim... Eu achei que a Zaninha tomou Rivotril aí antes do jogo. Aí quando ele assustou, já era já 2027. Valeu, Zaninha, um abraço pra você, mulher. Ei, rapaz, que sono é esse? Que tem um som desse? Não viu nada, viu só o hino do Brasil. Olha, minha amiga Rosilene Monteiro tá aqui também, rapaz. Fala comigo, minha querida. Boa tarde.
4: Ei, Rafael.
1: Oi.
4: Boa tarde, tudo bem?
1: Ótimo.
4: Rosilene, manda música pra mim, isso aqui te ouvindo.
1: Eu passo,
4: pra todos os ouvintes e pra você.
1: Valeu, pode... lindona.
4: Tá bom, Rafael? Fica com Deus. Um abraço.
1: Fica com ele também. Valeu, Rose. Tio, meu amigo Thiago também tá aqui escutando nós. Fala, meu querido. Boa tarde.
5: Estados Unidos.
6: Boa noite, meu amigo.
1: Oi.
6: Um ótimo final de semana pra você, pros
1: Valeu.
6: Ouvintes. É o Thiago de Mantena.
1: Fala pra
6: Se
1: nós.
6: Possível, toca pra nós aí. Amei uma mulher com Will Vaqueiro. Valeu. Um bom fim de semana pra todos aí. Tamo junto.
1: Valeu, tamo junto, Thiagueira. Olha, essa música aí eu vou ficar te devendo também, tá? Eu até procurei que não tem, vou passar pro nosso produtor, o Matheus Rocha. Ele é quem coloca e tira as músicas da programação. Aqui não tem, tá bom? Vou ficar te devendo. Mas fica um abração pra você e pra todos os moradores do Mantena, viu? Pra todo mundo do Mantena aí, ó. Fica meu abraço pra você. Chegando ele, Thiago Brava.

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0: 5:53, 5:53 da programação. Me fala aí quem você vai assistir o jogo do Brasil na próxima quarta-feira. Você gosta de ver os jogos brasileiros em casa? Longe do, como falaram aqui, né? Longe dos perigos da rua, ou você gosta de ver o jogo na rua mesmo, no meio da galera, no meio da muvoca, naqueles telões, pulando, gritando, quero ouvir a sua opinião. Como é que você gosta de ver o jogo do Brasil? Quem tá participando comigo aqui, meu amigo Pedro, rapaz, o Pedro tá participando com nós. Fala, Pedro, boa tarde, meu querido. Opa!
2: Oi, Rafael, manda uma
0: coisa. Oi!
2: Dia de espera daquela mulher com chuveiro e chuveirinha. Mandar pra você e pra todo mundo da rádio, pra todo mundo gostar da música. Mandar pro Brasil bebida, né?
0: Peraí.
2: É que dá a melhor qualidade. Eu lembro, pô.
0: Tá lá na
2: clube, tá bom demais.
0: Tá bom demais. Ué, que isso? Ó, expect, né? É o nome do xarope, tá, ô Pedro? Ó, expect tomar de 8 horas, 10 mil. Toma o xarope aí, macho. Fica essa tosse, não, rapaz. Que isso, é o tempo todo, né, rapaz? O que tem de gente.

gripado. O que tem de gente gripada nessa região nossa, vou te falar, tá? Eu de segunda até quarta, até quinta, de segunda até quinta-feira eu passei um mal de gripe. Meu Deus! Ainda bem que hoje a voz voltou, né? Porque até quarta, até quinta-feira eu tava sem voz nenhuma, tava... Não tinha como fazer programa, não. Valeu, Pedro, abração pra você. Ó, essa música aí não tem aqui, tá? Essa música não apareceu pra mim no sistema, mas fica aí, um abraço, você é a próxima fresca pra você, tá? Deixa eu ver quem mais tá por aqui, quero ouvir a sua opinião. Os jogos da Copa, você gosta de ver em casa, eu gosto de ver na rua. Minha amiga Luciana tá participando comigo. É você, muito boa tarde, Rafael. Eu gosto de ver os jogos em casa, deitada na minha cama, sentindo a TV do quarto, sossegada, sem ninguém me incomodar. Que isso? Quanta revolta, mulher. Quanta revolta, quanto trauma, que isso? Será que é o 7-1 que o Brasil levou aí, né? Em 2022? 22 não, foi 22, 18, né? 2018, o Brasil tomou lá 7-1, será que é o trauma do 7-1 ainda? Que isso? Valeu, Lu, um abraço pra você, obrigado pela sua participação, tá lindona? Chegando ele, Natanzinho Lima, me apaixonei nessa morena. 5 horas e 55.

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Quero mandar um abração pra minha amiga Sirlene Dalva. Alô, Sirlene! Um abraço pra você, mulher. Obrigado pela sintonia, pelo carinho aí, tá, minha querida? Tamo junto! Quem tá por aqui também, meu amigo Márcio, ouvindo aqui o som da clube. Ele falou que ele gosta de ver o jogo do Brasil no meio da muvuca. Rafael, eu gosto de ver o jogo no meio da galera. Eu gosto geralmente de ir pra algum barzinho, mas eu levo a minha família pra todo mundo curtir junto. Que coisa boa! Gostei de você, Márcio. É bom também curtir com a família, sair com a galera, ficar no meio daquela turma lá, soltar foguete e o pau quebra, também acho maneiro, acho legal. Eu não gosto, eu prefiro ficar em casa, mas como eu disse, né? Cada um no seu cada um. Eu vejo que muita gente gosta de ficar em casa, né, rapaz? Eu acho que muita gente aí compartilha também da minha ideia. Vamos lá então, sem enrolação, chegando ele, Zé Elias e Gustavo Lima, Volte Amor, 18h20, programa Sabadão.

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6: aí, gente! Último bloco musical. E daqui a pouco estamos indo embora. Então se ajeite aí, tá chegando na Castela e a Loki, Lua, 18h30.

48 minutos. Muito bem, gente, estamos indo embora. Já chegou na final do nosso programa. Quero agradecer a cada participação, a cada ouvinte, a cada um que participou, a cada um que somente ouviu a gente aí, você no carro, no caminhão, você no trabalho, aonde é que você esteja, você em casa. Nosso muito obrigado pela companhia dessa tarde, dessa

0: 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Gente, fiquem todos com Deus. Até a próxima, se Deus quiser. Um beijão no coração, porque eu, seu menino, eu fui!
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1: 8:55.